0: Acabamos de ouvir Rita Lee, Pé de Meia, Engenheiros do Havaí, 3x4. Também tivemos Cato, Negro Amor. Uma proposta em análise na Comissão de Educação propõe a instalação de botão de pânico nas escolas. Além do dispositivo emergencial para acionar autoridades, o texto também prevê que estabelecimentos de ensino das redes pública e privada implementem medidas como câmeras de vigilância e treinamento de pessoal responsável pelos equipamentos de segurança. O texto determina ainda que os estados mantenham áreas de inteligência voltadas à prevenção de agressões nas escolas, inclusive no ambiente virtual.
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0: Agora em Brasília, 9:12.
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0: Nesse bloco, você ouviu o encontro de Seu Jorge Bossa Cucanova Cotidiano, Marcelinho da Lua e Martinália Refazendo e também Fino Coletivo Tarja Preta.
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2: 9:26 em Brasília.
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0: Ouvimos Nath Roots, Pode Crer. Antes, Ana Canhas Foi Embora. A Comissão de Assuntos Sociais do Senado aprovou mudanças no projeto que prevê a inclusão da vacina contra o herpes zóster no calendário do SUS. O texto amplia a vacinação gratuita para pessoas a partir dos 50 anos e para maiores de 18 anos. O herpes zóster é provocado pelo mesmo vírus da catapora, que pode permanecer adormecido no organismo por anos e voltar a se manifestar com o avanço da idade ou em pessoas com o sistema imunológico comprometido. A doença provoca lesões na pele e dores nos nervos.
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0: 9:37 em Brasília.
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3: O Brasil poderia ter mais estados do que tem hoje se alguns projetos de lei discutidos no Império tivessem sido aprovados. Na época, os estados eram chamados de províncias. O Senado e a Câmara chegaram a debater, por exemplo, a criação da província de Minas do Sul, que englobaria todo o sul de Minas Gerais, e também da província do São Francisco, com terras de Minas e da Bahia. Mas como Minas Gerais era uma das províncias mais ricas e poderosas do Brasil naquele período, seus parlamentares tiveram força política para impedir que seu território fosse diminuído.
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0: Na Rádio Senado, você ouviu Banda Black Rio Maria Fumaça, Luísa Posse, Tudo Que Há de Bom. Tivemos antes Jorge Vercillo, Homem-Aranha.
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2: Em Brasília, 9:50.
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0: Na Rádio Senado, Ana Carolina.

0: Esse foi o som do grupo Legião Urbana Monte Castelo. Antes, Ana Carolina, Coração Selvagem.
1: Em Brasília, pontualmente, 10 horas.
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0: Fala, nação roqueira, está no ar o Capítulo Rock, que hoje traz para você o som dos canadenses do Nickelback. E se você acha que os caras formam apenas uma banda de clipes melosos e baladas românticas, como essa que você ouve ao fundo, How You Remind Me, pense novamente. Por trás dos grandes sucessos comerciais, a banda que está na estrada desde 1995 construiu uma carreira recheada de afinações baixas, bumbos duplos e riffs que não devem nada ao hard rock e ao metal alternativo. E é esse lado mais pesado e agressivo do Nickelback que a gente vai mostrar para você hoje. Eu sou Maurício De Sante e tenho aqui nos estúdios da Rádio Senado as companhias de Nilo Bairros.
1: Se o Gênesis fez coisa melosa, por que o Nickelback não poderia fazer?
2: Eu posso ir embora, né? Que meu nome não tá aqui no roteiro.
0: Celso Cavalcante.
2: Pensaram que eu não viria, né?
0: E Márcio Maturana.
3: Olá, roqueiros aí do Capítulo Rock.
0: Então, o Nickelback é formado por Chad Kroeger nos vocais e guitarra, pelo irmão dele, Mike Kroeger, no baixo, por Ryan Peake na guitarra e nos vocais de apoio, e por Daniel Adair na bateria, que entrou no grupo lá em 2005.
1: Pois é, de 1995 pra cá, Maurício, foram 10 álbuns de estúdio e o 11º está no forno, com lançamento marcado para agora, 30 de outubro deste ano. O disco se chama Everything Under the Sun e já tem alguns singles nas plataformas digitais. E a gente, claro, vai adiantar algumas aqui, duas, né, para os nossos ouvintes.
3: É, a primeira peça desse trabalho novo aí, o novo disco, Rattle the Cage, conta com a participação especial do guitarrista John Five, ex-Marilyn Manson, Rob Zombie e atualmente no Motley Crue. O arranjo da canção traz riffs bem pesados e uma pegada mais metal, justificando esse reforço do John Five.
1: Pois é, o primeiro trabalho do grupo lançado sob o guarda-chuva do Virgin Music Group. A mudança de gravadora veio acompanhada de um discurso aí do Nickelback sobre ter liberdade total para transitar em todas as suas vertentes musicais.
0: Bom, bora de uma vez ouvir dois singles desse novo trabalho dos canadenses. A gente abre com Rattle the Cage e na sequência Bones for the Crows. Solta o rock, André!

0: O Nickelback atravessou o grunge, o pós-grunge, o nu metal e o hard rock dos anos 2000 sem abandonar uma fórmula que ajudou a transformá-lo em uma das bandas canadenses mais bem-sucedidas da história. Entre eles, eles já venderam mais de 50 milhões de álbuns no mundo e receberam 12 prêmios Juno, 7 Billboard Music Awards e 9 indicações ao Grammy.
1: Bem cheio de medalhas, hein? Mas apesar desse currículo aí, muita gente rotula o Nickelback como uma das bandas mais comerciais e previsíveis do rock. Quem não gosta diz que é superficial e que repete sempre a mesma fórmula. Melodias fáceis de memorizar e letras sobre relacionamentos, frustrações e conflitos pessoais.
2: Parecido com o capítulo rock. E os críticos também apontam semelhanças entre determinadas músicas do grupo e o rock pós-grunge, que dominou as paradas no início dos anos 2000. Ou seja, né, faltaria originalidade a eles e, por conta disso, viraram até memes, piadas e ganharam campanhas de haters na internet. Mas quem também?
0: Quem nunca, né?
2: Exatamente.
0: Quem nunca?
2: Mas enquanto parte da crítica ataca o Nickelback, milhões de pessoas continuam aí comprando créditos de streaming. Olha que louco, né? Indo aos shows. O quarteto não apenas sobreviveu, como construiu também uma carreira de 31 anos em cima dessas críticas. Virou a banda que todo mundo ama odiar. Eu acho que eu já vi algumas bandas assim.
0: A gente tem alguns
2: aliás,
0: casos.
2: Aliás, é outro Brasil, capítulo inclusive. Rock. Outro capítulo rock pra
0: bandas
2: gente fazer.
0: Que todo mundo odeia. Essa
2: exatamente.
0: É boa,
2: bom. Essa aí eu não quero nem ouvir. Nem todas que são odiadas são ruins. Muitas delas são boas.
0: O Celso odeia 70% da banda que a gente tem aqui nesse programa.
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0: Pois é, enfim, nas canções menos comerciais, como as que a gente toca aqui hoje, né? Os caras mostram muita competência. Quer ver mais uma provinha disso? A gente vai agora com Feed the Machine, depois San Quentin e finalizamos esse bloco com Skinny Little Missy. Só porrada, André!

0: E a gente faz agora aquele rapidíssimo intervalo e volta daqui a pouco com mais Nickelback aqui no Capítulo Rock. Não saia daí.
1: Em Brasília, 10h25.
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0: E o Capítulo Rock está de volta com o som da banda canadense Nickelback. Chad Kroeger e companhia já fizeram 12 turnês mundiais, com estádios lotados e ingressos esgotados por todo o planeta. Mais aí de 10 milhões de pessoas acompanharam as apresentações ao vivo do Nickelback ao longo dessas 3 décadas de carreira.
1: É, nessas 3 décadas eles estiveram 2 vezes aqui no Brasil. Foi em 2013, quando a banda se apresentou pela primeira vez no Rock in Rio, e 2 dias depois tocou em São Paulo, no Morumbi, abrindo o show do Bon Jovi. E eles voltaram ao Rock in Rio e a São Paulo em 2019. Na capital paulista, tocaram no ginásio do Ibirapuera, dentro do festival Itaipá.

0: Tava de som a sol.
1: Olha só, né? Os caras foram fazer uma concorrência das bandas mais odiadas. Eles e o Bon Jovi juntos no palco. Que maravilha.
2: Que beleza.
1: O
2: Celso tá aí. Bon Jovi efusivo nesse show.
3: Bom, quem já viu a banda ao vivo, gente, destaca a energia que eles têm, né? E a qualidade também vocal do Chad Kroeger. E também, principalmente, a participação do Ryan Peake nos vocais e nas guitarras. Também é bastante elogiada a capacidade da banda de alternar músicas acústicas, baladas, com faixas mais pesadas, o velho e bom hard rock e também metal, como essas que a gente está tocando aqui no Capítulo Rock de hoje.
1: E ao longo da carreira, o Nickelback também ficou conhecido por grandes produções de palco, com telões, iluminação, pirotecnia e outros efeitos especiais. Eu não vou dizer que banda boa é aquela que não usa, porque o Pink Floyd é um mestre em usar engenharia de som e de imagens e efeitos, e a melhor banda do planeta.
2: Faz, inclusive, parte do espetáculo.
1: Exatamente. Em algumas apresentações mais recentes, a banda optou por uma estrutura mais simples, deixando as músicas ocuparem o centro do espetáculo.
2: E a gente vai curtir mais três faixas do Nickelback. Abrimos com Burn It to the Ground, depois vamos com Animals e fechamos essa sequência com Million Miles an Hour. Manda ver, André!

0: O Nickelback nunca tentou ser uma banda de vanguarda, eles mesmos já disseram isso. A proposta sempre foi mais direta. Guitarras pesadas, melodias fáceis de cantar, muitas baladas e músicas sobre amor, estrada, juventude e conflitos pessoais. Uma combinação bem simples, mas extremamente eficiente, né? Cara, ganharam muito dinheiro com isso. É o arroz com feijão bem feito aí. E alguém sabe dizer de onde que vem esse nome, hein? Nickelback?
1: Tô doido pra saber.
2: Olha só a curiosidade, a história aí. O Nickelback vem de uma expressão usada por Mike Krueger quando ele trabalhava numa cafeteria. Quando ele devolvia o troco, ele costumava dizer algo do tipo "Here's your Nickelback", aqui está o seu níquel de volta. E aí a expressão acabou virando o nome da banda.
1: Fofo, né?
0: Sentiu todo mundo sem palavras.
1: Criativo, criativo. Ou seja, o cara paga o ingresso e em troco ele ganha o Nickelback.
0: É o famoso cashback. Esse hoje ia chamar cashback.
1: É. As influências do Nickelback vêm da música country que os irmãos Krueger ouviam em Hanna, uma pequena cidade da província canadense de Alberta, que foi onde eles cresceram. No fim dos anos 80, o heavy metal entrou na vida deles, especialmente por meio do som de bandas como Metallica, Megadeth, Anthrax, Pantera e Slayer. Olha, era Slayer, saudade de Slayer. A gente já fez Slayer aqui?
3: Eu acho que... Eu não lembro.
4: É, edição exclusiva, não.
1: Então vamos pensar
4: nesse Arenas, né, gente?
1: Boa.
2: Mas voltando aí ao Nickelback, lá no início dos anos 90, as influências vieram de nomes como Nirvana, Pearl Jam, Soundgarden, Alice in Chains e Stone Temple Pilots.
0: É, fizeram uma bela mistura aí, né? Pra encerrar o capítulo rock de hoje, a gente vai tocar mais quatro faixas dos canadenses. A gente abre com The Betrayal, depois Because of You, continuamos com Follow You Home e finalizamos esse bloco e o programa de hoje com Woke Up This Morning. É com você, André.

0: E o capítulo rock com os canadenses do Nickelback fica por aqui. A apresentação foi minha, Maurício Desante, e de Nilo Bairros, Márcio Maturana e Celso Cavalcante. Nos trabalhos técnicos, André Menezes e José Valdo Souza.
1: Isso aí, gente. Lembrando que esta e todas as edições do Capítulo Rock estão também no site senado.leg.br/rádio e lá no Instagram. Pode seguir a gente lá, sugere, compartilha.
0: E também nas principais plataformas aí de podcast. A gente volta na semana que vem com mais um Capítulo Rock inédito para você. Até mais, galera.
2: Valeu, gente.
3: Valeu, gente.
1: Tchau, tchau, pessoal.

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3: Em Brasília, pontualmente, 11 horas.
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7: É isso aí, minhas ouvintes e meus ouvintes. Está começando mais uma edição do Som Contemporâneo, o programa de rádio que garimpa para você os jovens talentos da novíssima música brasileira. E depois, a cada edição, te apresenta uma seleção de nomes que você deveria prestar atenção. Alguns deles podem ser a bola da vez e você terá a oportunidade de esnobar e dizer por aí que você ouviu primeiro graças ao Som Contemporâneo. No programa de hoje, teremos músicas recém-lançadas de Na Luz, Magi, Pilar, Irmãos Bicho, Boca Elétrica, Matheus Gomes da Costa, Tícia, Fato, Rodrigo Beats, Camaleoa, Oxa e, por fim, Vera Fischer Era Clubber. Mas antes, para começar os trabalhos, Thalita Felício. Thalita Felício é uma cantora, contrabaixista e compositora soteropolitana, que depois de mais de 15 anos de pesquisa, apresenta agora uma sonoridade que atrela a voz e o contrabaixo, numa confluência da música de concerto, da nordestina e da brasileira. Em 2026, a artista lançou seu primeiro single solo, que é a música que ouviremos agora, Thalita Felício com Palavras de Beleza.

0: ouvimos a música Palavras de Beleza, um lançamento de 2026 da cantora, compositora e contrabaixista baiana Thalita Felício.
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0: E o Som Temporâneo continua com mais jovens talentos da música brasileira. Na Luz e Gustavo Sintonia. Do norte de Minas, a cantora e compositora Na Luz apresenta um trabalho solo com composições pop de arranjos nada convencionais, em letras que fazem um turismo interior. Já o Gustavo Sintonia é um rapper paulista do litoral, autor de rimas cheias de engajamento crítico social e empoderamento negro. A união desses distintos universos trouxe uma fusão de MPB, rap, jazz, funk carioca, house, psicodelia, entre outras referências. Como exemplo, ouviremos a música Maria, com Na Luz e Gustavo Sintonia.
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0: Ouvimos Na Luz e Gustavo Sintonia na música Maria, um lançamento de 2026.
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0: E a próxima atração do programa Som Temporâneo é um encontro de Magi e Pilar.
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0: Voz envolvente da nova MPB, a cantora e compositora cearense Magi vai de uma MPB acústica ao eletrônico dançante. Já a sul-mato-grossense Pilar também é cantora e compositora, apresentando uma MPB bastante influenciada por ritmos caribenhos, como reggae e reggaeton. Juntas em 2026, elas lançaram uma ode à não monogamia, que ouviremos agora. Flerte, com Magi e Pilar.

0: Ouvimos Maggi e Pilar na música Flirt, um lançamento de 2026. E agora chegou a hora do primeiro intervalo do Som Temporâneo. Daqui a pouco, na segunda parte do programa, as novas caras da música brasileira serão representadas por Irmãos Bicho, Boca Elétrica e Matheus Gomes da Costa.
1: A Comissão de Assuntos Sociais do Senado vai debater o projeto que proíbe em cantinas escolares a venda e distribuição de alimentos ultraprocessados e preparações e bebidas com alto teor de calorias, gordura saturada, gordura trans, açúcar livre, sal e adoçantes. Além das restrições, o texto diz que os estabelecimentos devem priorizar alimentos in natura e minimamente processados, que são aqueles obtidos diretamente de plantas, animais ou de fungos, sem passar por alterações.
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1: 11:16 em Brasília.
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10: De volta com o Som Temporâneo. Agora para te mostrar os Irmãos Bicho. De Belo Horizonte, os Irmãos Bicho são uma nova dupla de músicos mineiros formados por dois irmãos gêmeos já conhecidos na cena alternativa local, com suas respectivas carreiras solo, a Clara Bicho e o Gabriel Campos. A Clara Bicho, inclusive, já tocou algumas vezes por aqui. Ambos carregam uma sonoridade indie de seus trabalhos anteriores e uma pegada caseira. A primeira música lançada pelos Irmãos Bicho, em 2026, você ouve agora aqui no Som Temporâneo. Conversa de Elevador.

0: Voltou.
1: Estes foram os Irmãos Bicho na música Conversa de Elevador, um lançamento de 2026 da dupla de irmãos mineiros Clara Bicho e Gabriel Campos. Os Irmãos Bicho.
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1: E vamos para mais uma dupla de irmãos também dando os primeiros passos. Boca Elétrica.
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1: Criados em meio musical e apaixonados por música, os irmãos Henrique Alina e Marcelinho são paulistas e compõem suas canções no quarto, para que todos possam ouvi-las. A dupla vem lançando seus trabalhos desde o começo de 2026, misturando ritmos que vão da MPB ao indie alternativo, com referências hippies, criando uma sonoridade única. Fique então com Boca Elétrica na música Sinto Muito, Sinto Nada.
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Ouvimos Boca Elétrica na música Sinto Muito, Sinto Nada, um lançamento de 2026 do duo paulista Boca Elétrica. E sigamos em frente com o som temporâneo e as novas caras da música brasileira. Agora te apresentando o Matheus Gomes da Costa. Matheus Gomes da Costa é cantor, compositor, performer, professor e pesquisador em artes cênicas. Em seu trabalho, ele une referências da música brasileira, do rock alternativo, do pop rock e do teatro musical, numa sonoridade orgânica e artesanal, com letras divertidas, provocativas e reflexivas. Em 2026, ele lançou seu primeiro EP, chamado Estranho Indivíduo Familiar, que foi onde eu encontrei a música que ouviremos agora, chamada Bicho, com Matheus Gomes da Costa.

0: Este foi o Matheus Gomes da Costa na música Bicho. Faixa presente no EP Indivíduo Familiar, lançado em 2026 pelo cantor, compositor e performer Matheus Gomes da Costa. E mais um bloco se acaba aqui no programa Som Temporâneo, o seu radar radiofônico da novíssima música brasileira. Daqui a pouco, logo após o intervalo, na terceira parte, ouviremos Tícia, Fato e Rodrigo Beats.
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3: Em Brasília, 11:31.
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9: Estamos de volta agora para conferirmos o trabalho da Tícia. Tícia é uma cantora e compositora baiana de Salvador que mistura ritmos contemporâneos com suas raízes afrodiaspóricas. Em canções cheias de swing, ela passa por axé, afrobeats, pagodão baiano, funk, reggae e dub, em letras cheias de empoderamento negro e feminino. Depois de lançar o primeiro álbum em janeiro de 2026, em agosto, ela apresentou o single Energia, que ouviremos agora, com Tícia.

Ouvimos a cantora e compositora baiana Tícia na música Energia, single lançado em 2026. E na sequência da Tícia, o Som Temporâneo apresenta Fato. Artista multimídia não binária, Fato Caim é do Recife. Ela atua com direção de arte e produção criativa em diversos projetos na cena cultural pernambucana. E em 2026, Fato iniciou sua carreira autoral também na música. Seu cartão de visitas é o single Se Me Ver na Rua, que ouviremos agora, com Fato.

Ouvimos Fato na música Se Me Ver na Rua. A música, lançada em 2026, é o primeiro single lançado pela multiartista pernambucana Fato. E a terceira nova cara da música brasileira do terceiro bloco deste som temporâneo é o Rodrigo Beats. Rodrigo Beats é um cantor, compositor, ator, dramaturgo e produtor goiano, radicado em São Paulo, com atuação entre a música, o teatro e o audiovisual, e dono de uma identidade musical que transita entre a MPB, o axé, o tecnobrega, o forronejo e a seresta contemporânea. Como exemplo, ficaremos com o lançamento de 2026, a música Faceiro, com Rodrigo Beats.

0: Ouvimos Rodrigo Beats na música Faceiro, de 2026. A faixa faz parte do álbum Viado Desalmado, o primeiro do cantor e compositor goiano Rodrigo Beats. E chegou a hora do intervalo que precede o último bloco deste Som Temporâneo, que vai trazer lançamentos recentes de Camaleoa, Oxa e Vera Fischer Era Clubber. Eu já volto.
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2: O filme Feito Pipa, do diretor Alain de Botton, foi o escolhido para representar o Brasil na corrida pelo Oscar de Melhor Filme Internacional em 2027. Agora a obra tentará entrar na lista de finalistas para concorrer a um dos maiores prêmios da indústria cinematográfica mundial. O filme estreia nos cinemas brasileiros no dia 5 de novembro. A lista final dos concorrentes ao Oscar será divulgada no dia 21 de janeiro de 2027. Agora em Brasília, 11h46.
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0: A última parte do programa começa ao som de Camaleoa. Camaleoa é uma cantora, compositora e performer cearense que se destaca no cenário da música pop, com identidades visual e sonora mutáveis, numa estética diva pop, passando por estilos como forró, trap, funk, Miami Bass, R&B e música eletrônica. Como exemplo, ficaremos com a Camaleoa na música Charmosa, de 2026.

0: Essa foi a cantora e compositora cearense Camaleoa na música Charmosa.
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0: E depois da Camaleoa, ouviremos a Oxa aqui no Contemporâneo.
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0: Oxa é uma cantora trans do interior de São Paulo que foi se destacar na Alemanha, no programa The Voice, e por lá segue fazendo o papel do Michael Jackson no musical em Hamburgo. Alternando entre lançamentos em inglês, português e espanhol, sempre com uma pegada pop e eletrônica dançante, em 2026, a artista lançou um EP em português, chamado Alma, do qual ouviremos a música Não Fala de Amor, com Oxa.

ouvimos Oxa na música Não Fala de Amor, faixa do EP Alma, lançado em 2026 pela cantora paulista residente na Alemanha, Oxa. E quem está na função de encerrar esta edição do programa Contemporâneo é Vera Fischer Era Clubber. Com vocal extremamente carioca, a banda carioca Vera Fischer Era Clubber tem uma sonoridade experimental marcada por batidas industriais, sintetizadores e uma

Atmosfera soturna, misturando elementos de techno, pós-punk e eletropop. Somam-se a isso letras irônicas, inusitadas, desbocadas e divertidas, que passam por temas como vida noturna, sexo, divas pop, saúde mental, estereótipos e drogas. Em 2026, o grupo lançou o segundo álbum, chamado Veras 2. É dele a música que encerra este som temporâneo. É o pico, é o ápice. Com Vera Fischer, era clubber.

Ouvimos Vera Fischer Era Clubber com É o Pico, É o Ápice, faixa do álbum Veras 2, lançado em 2026 pela banda carioca Vera Fischer Era Clubber. E com essa termina mais um Som Temporâneo, o seu radar das boas novidades musicais do Brasil. Produção e apresentação Guilherme Michelucci. Edição de áudio André Menezes. O Som Temporâneo é um programa da Rádio Senado, transmitido também por emissoras parceiras. Se quiser ouvir mais, ouvir de novo ou conferir os nomes dos artistas que tocaram aqui, visite a página do programa no site da Rádio Senado. E tem também playlists do Som Temporâneo circulando por aí. É só procurar no YouTube ou no Spotify. Abraços e até o próximo Som Temporâneo.

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1: Olá, esta é a Rádio Senado, uma ótima madrugada para você que sintoniza a Rede Senado de rádio. Eu sou Davi Warshavski e fico em sua companhia a partir de agora. A programação musical é de Gilberto Amorim. E para começar o bloco, você ouve Raul Seixas.

0: Esse foi Arnaldo Antunes, consumado. Antes você ouviu Alice Caymmi, Meu Recado. E ouviu também Raul Seixas, Metamorfose Ambulante.
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0: Em Brasília, 00:12.
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0: Na sequência, Milton Nascimento.

0: do Nascimento, nos bailes da vida.
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0: Em Brasília, 12:26.
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2: Agora, Jorge Aragão.

0: Você ouviu Samuel Rosa com o grupo 14 Bis, Bola de Meia, Bola de Gude. Ouviu também Martinália, Novos Tempos, e Jorge Aragão, Eu e Você Sempre. Na sequência, você fica com o programa Curta Musical. A gente volta em instantes.
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4: Cheio de hits no currículo, o músico paulistano Guilherme Arantes é considerado um dos mestres do pop no Brasil.
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4: Com melodias cativantes, sucessos em rádios e novelas, pinta de galã e presença constante na TV, durante os anos 1970, o cantor, compositor e pianista chegou a ser chamado de Elton John brasileiro. Guilherme Arantes aprendeu a tocar piano ainda criança. Já na faculdade, montou um grupo que misturava rock progressivo e MPB, chamado Moto Perpétuo, com o qual lançou em 1974 um disco pouco ouvido na época, mas que hoje é bastante cultuado. Decidido a focar nas massas, Guilherme desfez a banda e começou a divulgar o trabalho solo nas gravadoras. Até que uma de suas composições, chamada Meu Mundo e Nada Mais, foi selecionada para a trilha da novela Anjo Mal, da Rede Globo, de 1976.

0: A boa repercussão abriu as portas do estrelato para o músico, que passou a lançar LPs anualmente e a emplacar mais hits, como Êxtase, Cuide-se Bem, 14 Anos, Baile de Máscaras e Amanhã.
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0: Mas um dos momentos mais lembrados do hitmaker ainda estava por vir, com a música Planeta Água, pioneira em abordar a temática ecológica, que estourou ao concorrer no Festival MPB Shell de 1981. Depois disso, durante a década de 1980, vieram outros sucessos, como O Melhor Vai Começar, Lance Legal, Pedacinhos, Cheia de Charme, Fã Número 1, Coisas do Brasil, Marina no Ar e Um Dia, Um Adeus. Isso sem falar que Guilherme Arantes teve composições consagradas nas vozes de outros artistas, como Brincar de Viver com Maria Bethânia e Aprendendo a Jogar com Elis Regina.
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0: Com o passar dos anos, o sucesso de Guilherme foi diminuindo, mas mesmo assim ele continuou lançando discos bem recebidos, ganhou status de ídolo cult e se tornou influência confessa de artistas de gerações posteriores a dele, como Mano Brown, Ed Mota, Tulipa Ruiz, Céu, Mariana Aidar, Thier e Marcelo Genesi.
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0: Agora ouviremos o primeiro sucesso de Guilherme Arantes, a música Meu Mundo e Nada Mais, de 1976.

0: Nada mais, o primeiro sucesso de Guilherme Arantes.
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3: Em Brasília, 12:46.
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3: Estamos de volta até às 6 horas da manhã. Você ouve agora Ricardo Vinini, Zé Helder, Zé da Flauta e Ana Viridi.

0: Esse foi Zeca Pagodinho, Deixa a Vida Me Levar. Antes, Saulo, Esquadros, e Ricardo Vinini, Zé Helder, Zé da Flauta e Ana Diride, Thank You.
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0: Em Brasília, uma hora.

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0: Você ouviu Leni Andrade, Avião, antes Xande de Pilares e Hamilton de Holanda, Qualquer Coisa, e Tom Jobim, Você Vai Ver.
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0: Em Brasília, 1:11.
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1: As fraudes nas eleições foram comuns durante a Primeira República, na virada do século XIX para o XX. Em 1910, o senador Severino Vieira descreveu uma votação em Salvador.
2: 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Esse parente vota. Ele se retira, coloca uns óculos e volta a votar com outro nome. 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Vota 5 ou 6 vezes.
1: A situação mudou em 1932, quando a Justiça Eleitoral nasceu para coordenar e fiscalizar as votações. As fraudes ficaram raras e, com a chegada da urna eletrônica em 1996, viraram coisa do passado.
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4: Abrindo a sequência, Marcelo D2.

0: Esse foi o grupo Fundo de Quintal, só para contrariar. Antes, Laura Lavieri, Deixa Acontecer. E Marcelo D2, Na Veia.
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0: Em Brasília, 1h24.
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0: Fique agora com Fernanda Abreu.
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0: Essa foi Paula Lima, Deguste. Antes você ouviu Tim Maia, Você e Eu e Você. E Fernanda Abreu, Garota Sangue Bom.
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0: Em Brasília, 1h38.
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0: Agora, Sá, Rodrigues e Guarabira.

0: Esse foi Fagner, Borbulhas de Amor, antes Diana Pequeno, Trem do Pantanal, e Sá, Rodrigues e Guarabira, Jesus numa Moto.
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0: Em Brasília, 1:51.
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0: Fique agora com Flávio Venturini e Vanessa da Mata.

0: Na Rádio Senado, você ouviu Zé Cabaleiro, Dodói, antes Flávio Venturini e Vanessa da Mata, Noites com Sol.
1: Em Brasília, 2:01.
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0: Eu sou o Davi Warshavski. A gente segue juntos até às 6 da manhã com a programação.

0: 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Você ouviu Roberto Carlos, Não Vou Ficar. Antes, Gonzaguinha, Um Homem Também Chora. E Maria Bethânia, Emoções.
1: Em Brasília, 2:12.
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3: Fique agora com Vanguard.

0: Você ouviu Nenhum de Nós, Dança do Tempo, Cássia Eller, O Segundo Sol e Vanguard, Fogo Fato.
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0: Em Brasília, 2h26.
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0: Você ouviu Nação Zumbi? Não há dinheiro que pague. Antes, Elza Soares. Hoje é dia de festa. E o Rapa, vapor barato.
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0: Em Brasília, 2h40.
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0: Agora a banda brasiliense, Capital Inicial.

0: Esse foi Tony Garrido, Sou Você. Antes, Dulce Quental, Caleidoscópio. E Capital Inicial, O Passageiro.
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0: Em Brasília, 2h53.
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0: Na sequência, Humberto Barbosa e Geraldo Azevedo.

0: Essa foi Dona Onete, musa da Babilônia. Antes, Humberto Barbosa e Geraldo Azevedo, Arte Belo Ser.
1: Em Brasília, 3 e 1.
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0: Na Rádio Senado, você ouve agora Fernanda Abreu, Bid e Fernando Nunes.

0: Esse foi Gerson Kim Combo, Mandamentos Black. Antes, Pepeu Gomes, Fazendo Música, Jogando Bola. E Fernando Abreu, Bid e Fernando Nunes, Azul.
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0: Em Brasília, 3 e 14.
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0: Na sequência, Marcelo Genesi. O que?

0: Esse foi Domênico Lancelotti, Vai a Serpente, antes Bebel Gilberto, Tranquilo, e Marcelo Genesi, O Melhor da Vida.
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0: Em Brasília, 3:28.
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3: Fique agora com Edu Lobo.

0: Você ouviu Nara Leão, Debaixo dos Caracóis dos Seus Cabelos, antes Lisa Ono, O Barquinho, e Edu Lobo, Coração Noturno.
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0: Em Brasília, 3h40.
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0: Na sequência, Marisa Monte e Época de Ouro.

0: Você ouviu Ademir de Fonseca, Delicado. Ouviu também Novos Baianos, Vagabundo Não É Fácil. E Marisa Monte com Época de Ouro, Onde Andarás.
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0: Em Brasília, 3h52.
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3: Abrindo mais um bloco, Silvan Galvão e Pinduca.

0: Esses foram Carlos Malta e Pife Moderno, Ponteio. Antes, Silvan Galvão e Pinduca, Puxirum.
1: Em Brasília, 4:01.
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0: Seguimos, eu sou Davi Varchavski, com a programação de Gilberto Amorim, a gente vai até às 6 horas da manhã. Para começar mais um bloco, Mestrinho.

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0: Você ouviu Zé Ramalho, Cidadão, ouviu também Amelinha, Todo Mundo Vai Saber. E Mestrinho, Bom Dia.
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0: Em Brasília, 4:13.
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0: Na sequência, Marina Lima.

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0: Esse foi o grupo Sempre Livre, fui eu, antes Léo Jaime, Eu Não Te Amo, e Marina Lima, Preciso Dizer Que Te Amo.
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0: Em Brasília, 4h24.
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2: Ouça agora Silvia Teles.

0: Você ouviu Burr, Não Me Ame Tanto, ouviu também João Gilberto, Wave, e Silvia Teles, Samba de Uma Nota Só. Em Brasília, 4h36.
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0: Na sequência, Izar.

0: Essa foi Kátia de França, de Janiras. Antes, Ed, Eu Ia. E Isar, Festa na Roça.
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0: Em Brasília, 4h47.
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6: A Comenda de Direitos Humanos Dom Helder Câmara é concedida pelo Senado a 5 personalidades que tenham oferecido contribuição à defesa dos direitos humanos no Brasil. A escolha dos premiados é feita por um representante de cada um dos partidos políticos que compõem o Senado. Dom Helder Câmara foi defensor dos direitos humanos no regime militar, além de ter sido indicado 4 vezes ao Prêmio Nobel da Paz.
0: Agora, na Rádio Senado, Paulo Ricardo.

0: Você ouviu a banda Kid Abelha, Lágrimas e Chuva. Ouviu também Jota Quest, Você e Paulo Ricardo, 2.
1: Em Brasília, 5:01.
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0: Abrimos agora o nosso último bloco juntos. Você ouve Chico César.

0: Esse foi Jorge do Peixe, Rei Banto. Você ouviu também Ana Rato, Cachaça Mecânica, e Chico César, Estranho.
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0: Em Brasília, 5:11.
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10: Na sequência,

0: sorte, vem, querida. Olha o moranguinho com creme chantilly que eu trouxe pra você.
1: Não, não, senhor general. Obrigada, não deu. Não, ó, não deu. Não deu.
2: Prova um pouquinho, prova.
1: Muito obrigada, muito obrigada.
3: Bom.
1: Obrigada.
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0: Essa foi Baby do Brasil. Todo dia era dia de índio. Você ouviu também Erasmo Carlos e Adriana Calcanhoto, Ilegal, Imoral ou Engorda. E ouviu ainda Vanderléia, Ternura.
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0: Em Brasília, 5:26.
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0: Na Rádio Senado agora, Maria Gadu.

0: Essa foi Elba Ramalho, Enquanto Engoma a Calça. Antes, Papete, Gisele. E Maria Gadu, Chimbala Laie.
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0: Em Brasília, 5h40.
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0: Abrindo mais um bloco, Casuarina.

0: Você ouviu Cartola, Alvorada, ouviu também Ney Lopes e Alcione, Senhora da Canção, e Casuarina, Minha Filosofia.
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0: Em Brasília, 5h53.
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1: Fique agora com Zé Ibarra.

0: Esse foi Quarteto em Si, Milagre. E antes você ouviu Ibarra, Olho d'Água. Tenham todos um ótimo domingo.
1: Em Brasília, 6:01.
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1: Um ótimo domingo para você que ouve a Rádio Senado. Eu sou o Thiago Medeiros e apresento a você, a partir de agora, a programação musical de Wilton Rodrigues. Vamos ouvir Virgínia Rodrigues e Caetano Veloso.

0: Acabamos de ouvir Elisa Paraíso, Assum Preto, Zé Manuel e Grupo Bongar, No Rio das Lembranças, Virgínia Rodrigues e Caetano Veloso, Jeito Faceiro. Nas eleições deste ano, cada um dos 26 estados e o Distrito Federal elegerão 2 senadores. Portanto, das 81 vagas do Senado, 54 estão em jogo para os próximos 8 anos. Dos 54 senadores em término de mandato, 32 tentam a reeleição. 9 senadores que encerram o mandato no final de janeiro de 2027 concorrem a outros cargos. 1 à presidência da República, 1 ao governo de seu estado, 1 para deputado estadual, 2 para deputado federal e 4 como suplentes em chapas que concorrem ao Senado. Outros 13 senadores vão encerrar os atuais mandatos em 2027 e não vão concorrer a nenhum cargo.
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0: Agora em Brasília, 6h15.
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9: Um ótimo domingo para você que ouve a Rádio Senado em São Luís e Teresina. Obrigado pela sintonia. Fique agora com Carlos da Fé.

0: Encerramos o bloco com Ed Mota, 6 da tarde. Gal Costa, Me Recuso. Carlos da Fé, Tudo Era Lindo.
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0: Em Brasília, 6h29.
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1: 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Abrindo o bloco, Áurea Martins.

0: Você ouviu Zélia Duncan, Doce de Coco, Paulinho da Viola e Época de Ouro, Pastora dos Olhos Castanhos, Áurea Martins, Desapreço. Relatório da Instituição Fiscal Independente do Senado apontou diferença entre as projeções do governo e os cálculos da entidade para o projeto do orçamento de 2027. Segundo o relatório, o uso de premissas e parâmetros macroeconômicos distintos pelo Executivo pode implicar desequilíbrio fiscal. Enquanto o Poder Executivo prevê saldo positivo primário de R$ 18,6 bilhões, os cálculos da IFE indicam uma perspectiva de um déficit de R$ 86,1 bilhões, um descompasso de R$ 104,8 bilhões entre os dois cenários.
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0: Agora em Brasília, 6h42.
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0: Um ótimo domingo para você que ouve a Rádio Senado em Brasília e Macapá. Obrigado pela sintonia. Abrindo mais um bloco musical, Vinícius Cantuária.

0: Encerrando mais um bloco musical, Cláudio Zoli, Amor Sem Fim, Marina Lima, Pé na Tábua, Vinícius Cantuária, Cheio de Amor. Em Brasília, são 6h53. 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
0: Na Rádio Senado, você ouve Brasa.

0: Vimos Anelisa Assunção e Mamonde, Rasta, Brasa, Ando Meio Desligado.
1: Em Brasília, 7:01.
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4: Bom dia, meus senhores e minhas senhoras, meus compadres e minhas comadres, meus caboclos, minhas caboclas e meus caboclis. É com uma enorme satisfação que eu tô de volta aqui outra vez pra moda a gente demonstrar juntinho nosso amor pelas raízes sertanejas. Nessa edição de hoje, nós vamos ter uma homenagem lá na Rapa do Tacho que vai ser toda dedicada ao Rick, da dupla Rick Renner, que nos deixou no último dia 21 de setembro, vítima de um acidente de helicóptero. Mas antes de chegar nessa parte mais triste, temos muito chão pela frente e nós vai levantar muita poeira nesse estradão chamado Nas Cordas da Viola. Nossos ouvintes sedentos por moda de viola pediram suas preferidas no bloco dos ouvintes. E por isso, na segunda parte do programa, nós vai escutar Ronaldo Viola e João Carvalho, Silveira e Barrinha e ainda o trio Parada Dura no sucesso As Andorinha. E além daquelas dupla mais batida como Tunico e Tinoco e Tião Carreira e Pardinho que não pode fartar, hoje eu escuí um pessoal mais esquecido aqui para vocês, como Solevante e Soleni e o trio Carlito, Baduí e Voninho. Sem mais churumela, vamos aqui botar essa giringonça para funcionar. A primeirona de todas é com Lourenço e Lorivar. Vai, Sardade! Música.

Escutemos a música Assunção, com os Sabiás do Sertão. Assim era conhecida a dupla Cascatinha e Inhana. Um sucesso extraordinário não apenas no sertanejo, como em toda a música brasileira nos anos 1950. Eles que popularizaram a Guarânia Paraguaia aqui no Brasil. Antes escutemos Tunique Tinoco, numa moda que, salvo engano, nunca tinha tocado aqui antes no Nas Cordas da Viola, chamada Besta Ruana. E a que abriu a sequência e também o programa foi a música Vai Sardade, com a dupla Lourenço e Lorivar. E karma aí, compadraiada, que essa foi só a primeira parte do Nas Cordas da Viola de hoje. Ainda farta três. Logo depois do intervalo, ligeirinho, tem os pedidos dos ouvintes e só pra atazanar, eu vou cantar uma das modas que nós vai ouvir.

0: Um local às margens do Lago Paranoá, em Brasília, passa por um processo de revitalização para se tornar o Senado Cultural, com inauguração prevista para 9 de dezembro. O espaço dedicado à arte, cultura e história vai ser aberto a toda a população. A exposição inicial ficará disponível por 6 meses e deve contar a trajetória do Senado, passando por temas como democracia e cidadania de forma interativa.
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0: Em Brasília, 7:14.
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4: Pra não falar que eu não faço nada nesse bloco, eu proseio. Porque quem escolhe as modas são vocês, digníssimos ouvintes do Nas Cordas da Viola, que manda os pedidos pelo zap. Hoje o trem tá bom? Só pra variar. Quer ver? Como eu já falei no spoiler, o francês...

0: Francisco de Belém do Pará quer ouvir, e nós vai ouvir também, as Andorinha, com o trio Parada Dura. Antes vai ter a solicitação do Paulo Ricardo de Frutal, Minas Gerais, que pediu Silveira e Barrinha com a moda Coração Apaixonado. E a que abre a sequência de pedidos do programa de hoje é a moda Cópia da Chave, com Ronaldo Viola e João Carvalho, Amando, do Gabriel de Cristalina, Goiás. Sorta o play, André!
1: Alô, Guilherme, bom dia! Aqui quem fala é o Gabriel. Nesse exato momento, estou cruzando de Formosa para Cristalina, passando os núcleos rurais aqui do DF. Eu queria pedir a música Cópia da Chave, de Ronaldo Viola e João Carvalho.

Aô, bom dia, bom dia. Paulo Ricardo de Frutal, Minas Gerais. Carreteiro. Estou passando pela cidade de Unaí. Estou ouvindo a Senada FM. Estou aqui, eu queria ouvir uma música do Silveira e Barrinha. Coração apaixonado. Aô, modão, hein? Oferecer para todos os caminhoneiros desse Brasil, meu Deus aí. Falou, forte abraço para todos aí, um bom dia.

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1: Olá, bom dia. Eu sou Francisco. Queria ouvir a música do com o trio Parada Dura, As Andorinhas. Falando aqui de Belém do Pará.

0: Só modão nesse bloco dos ouvintes do Nas Cordas da Viola. É sempre assim. Minha audiência não decepciona. Essa última se chama As Andorinha, com trio Parada Dura. Quem pediu ela foi o Francisco de Belém do Pará. Mas em Riba, teve Silveira e Barrinha com Coração Apaixonado, um pedido do Paulo Ricardo de Frutal, Minas Gerais. E a que principiou o bloco dos ouvintes foi Cópia da Chave, com Ronaldo Viola e João Carvalho. Essa quem solicitou foi o Gabriel de Cristalina, Goiás. Ô Gabriel, ô Paulo Ricardo, ô Francisco, vocês mandaram bem demais e merecem uma estrelinha cada um. Além dos meus agradecimentos e de um grande abraço desse humilde proseador de rádio. E você que tá me escutando e que ainda não deu orgulho aqui pro Guilherminho, tá na hora de você também dar as caras e brilhar que nem nossos compadres aqui no bloco dos ouvintes do Nas Cordas da Viola. Faz que nem eles. Manda um áudio pro nosso zap falando seu nome, sua cidade e pedindo uma moda bem raiz, que nos próximos programas uma hora chega a vez do C. Anota aí nosso número, TDD61, aqui da Capital Federal do Brasil, 98611-9591. De novo e outra vez, 61-98611-9591. E vamos encerrando essa parte do programa para que a próxima possa chegar. Já já você vai escutar Solevante e Soleni, Carlito, Baduí e Voninho, Tião Carreiro e Pardinho e Inesita Barroso. Ai doce se você me desligar! Ai doce!
1: Agora são 7h29 em Brasília.
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0: Agora pra vocês, uma dupla pouco lembrada, Solevante e Soleni.

0: Essa é triste. E meu falecido vô Tunico adorava a moda do boi amarelinho, que escutemo cadiva e excelentíssima Inesita Barroso, a mulher mais importante que passou pelo sertanejo raiz. Ainda escutemo aquele que é considerado o primeiro pagode de viola da história, o Pagode em Brasília, com os reis do pagode caipira, Tião Carreiro e Pardinho. Antes ainda, tivemos o trio Carlito, Baduí e Voninho na música Sozinho Não Sou Ninguém. E começando a sequência, Solevante e Soleni com Castelo da Sardade. E o programa Nas Cordas da Viola tá quase acabando. Na Rapa do Tacho, depois do intervalo, vamos ter só músicas da dupla Rick e Renner, em homenagem ao Rick, que morreu no último dia 21 de setembro num acidente aéreo. Vai ser triste, mas vai ser bonito.
1: Projetos voltados ao esporte feminino podem ter prioridade na avaliação para receber recursos de incentivo ao esporte. A proposta do Senado prevê que, além da preferência, pelo menos 10% dos valores sejam destinados a iniciativas que promovam a prática esportiva por mulheres e meninas. A priorização deve considerar critérios como formação esportiva, categorias de base femininas, inclusão social e melhoria dos locais de treino.
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1: Agora em Brasília são 7h45.
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0: Todo mundo aqui tá sabendo que no último dia 21 de setembro, semana passada, o helicóptero que transportava o Rick, da dupla Rick e Renner, caiu lá em Santa Catarina, causando a morte do cantor e compositor. Apesar dele não

ser um representante do sertanejo raiz e sim do sertanejo moderno, a música caipira fazia parte da vida e do trabalho dele. E junto com o Renner, ele foi muito importante para a história do sertanejo de maneira geral. E com certeza vai deixar saudade e merece uma homenagem. Para homenagear o Rick, eu separei três músicas das mais caipira dele, que nasceu no interior do Tocantins e morou na roça até os 10 anos de idade. Tenho certeza que vocês vão gostar e se emocionar.

0: Essa foi a Rapa do Tacho do Nas Cordas da Viola, só com músicas de Rick e Renner, em homenagem ao Rick, que morreu semana passada, vítima de um acidente de helicóptero no estado de Santa Catarina. Por último, escutemos Paixão de Peão, antes Escolta de Vagalumes, e abrindo a sequência, Casa de Caboclo. E com essa rapa do tacho triste, encerremos agora o Nas Cordas da Viola, que teve prosa, produção e seleção de modas de Guilherme Michelucci, quem editou nosso áudio bonitinho e no capricho foi o compadre André Menezes. 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
4: Em Brasília, 8 horas e 1 minuto.
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e ouvir músicas de Balete Gafieira, Incrível Roots, Marquinho Mendonça, A Barca, Grupo Cupuaçu e Matias Sete Cordas Trio. Começamos o programa de hoje com Pernambucana, de Matias Berends Pinto, na interpretação de Matias Sete Cordas Trio, uma das faixas do álbum instrumental Falso Folião, lançado por Matias Sete Cordas em 2017. Canção que ganhou nova roupagem em 2026, desta vez gravada em parceria com os músicos Samuca do acordeon e Bruno Silva no trompete.

Ouvimos Chapéu Palheta com o grupo Balete Gafieira, composição de Toninho Ferragutti, acordeonista, compositor, arranjador e professor reconhecido como um dos grandes músicos contemporâneos. Filho do compositor e maestro Pedro Ferragutti, construiu uma sólida carreira no cenário da música instrumental brasileira. Antes ouvimos Pernambucana, de Matias Berends Pinto, na interpretação de Matias Sete Cordas Trio. Vamos ouvir Luzeiro, uma das mais consagradas músicas do cantor, compositor e violeiro Almir Sater. O nome da canção é uma homenagem a um cavalo que pertenceu ao pai do violeiro. O ritmo imita um galope, trazendo toda a essência da vida no campo para a melodia. A interpretação, desta vez, vem com o trio Incrível Roots, formado por Alessandro Matias, Guilherme Schwab e Júnior Moraes.

0: Ouvimos Órbita, composição e interpretação de Marquinho Mendonça, uma das faixas do aclamado álbum Dança, lançado em 2023. Música que conta com as participações do filho de Marquinhos, o multi-instrumentista Cainá Mendonça, e também de Maiara Moraes e Zeca Assunção. Antes ouvimos Luzeiro, de Almir Sater, com Incrível Roots.
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0: Agora em Brasília, 8:18.
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0: Brasil Regional tem o prazer de receber Sérgio Farias. Seja bem-vindo.
1: Obrigado pela esse momento aí, né, de poder falar sobre música brasileira. Aos ouvintes, obrigado pelo convite.
0: A gente está satisfeito e eu vou regressar um pouquinho no tempo, Sérgio. Sabia que eu tenho o CD que você lançou em 1996? Creio que é o CD Palmira. Está lá na minha coleção, lá, esse CD. Lá.
1: faz um tempinho. Foi o primeiro álbum instrumental, né?
0: Isso.
1: Tinha 22 anos. Foi tudo muito rápido, né? Eu fui pro Rio de Janeiro, sou de Natal, né? Nasci no Rio, mas fico em Natal. E com 4 anos. E aí, depois de fazer minha carreira aqui musical, acompanhando artistas e tudo, eu resolvi fazer um curso de arranjo com um húngaro chamado Ian Guest, no Rio.
0: Esse é famoso, né? Esse tem nome.
1: Pois é. E aí depois ele tinha um curso lá numa instituição chamada Cigan. Eu estudei com o Flávio Paiva. E quando terminou o curso, eu já compunho um pouco, mas aí a gente era obrigado a fazer exercício de orquestração e tudo. E quando terminei o curso, aí veio aquela vontade, assim, desesperadora de compor, e eu comecei a fazer várias músicas. Voltei para Natal, compus, acho que umas 14, 15 canções, gravei uma demo aqui em Natal e depois voltei para o Rio com essa demo e saí mostrando aquela coisa de antigamente, mostrando as gravadoras, né?
0: Uhum.
1: E aí o Carlão escutou esse material, eu levei para ele.

0: E aí ele resolveu fazer o lançamento pelo selo da Vison. Começa assim a história.
1: É, e tem uma música que eu adoro demais aqui, é Lore, né?
0: Lore, é, Lore. Lore é uma amiga. Lore é uma amiga, uma moça do Canadá, uma figura muito iluminada, cheia de luz. E aí me inspirou para fazer essa canção. É um baião, né? É engraçado, porque eu fui conhecer a música do Dori Caymmi depois. Quem me falou isso foi o Carlão. Eu era muito novinho também, eu conhecia pouco de música. Não tinha... Eu conhecia muito Tom Jobim, Edu Lobo, Francis Raime, Capiba, Dorival Caymmi e tal. E aí quando ele ouviu, eu disse, ah, mas você lembra as coisas do Dori? Porque eu acho que tem essa coisa nordestina, né, de você fazer um baião e você colocar uma orquestração, né, coloca cello, flauta. Eu acho que tem essa riqueza brasileira, né, porque a música nordestina tem uma força muito grande, mas é pouco explorada, né, nessa visão assim mais sofisticada. É engraçado que tem isso com samba, né, a bossa nova, o pessoal já imagina uma orquestração, tudo. Mas um baião ou uma música mais regional, não tem isso. O Edu Lobo também faz isso muito bem, né?
1: Faz, exatamente.
0: O Edu, ele tem essa coisa. Então, ó, eu enveredei logo cedo por isso, né? Por fazer música brasileira, né? Sem esse rótulo de bossa nova e tudo. E acabei fazendo essa canção aí.
1: É, maravilhosa. Aí depois vieram outros, né? A Nuvem e a Seda e Unir também, né? Unir é o mais recente, você está trabalhando em outro também, né?
0: Certo. Pois é, o segundo disco, quem me estimulou, não a sair da música instrumental, mas a compor também com letra, foi o Miltinho do MPB4. Foi a primeira pessoa que eu conheci no Rio, assim, o primeiro artista que eu conheci no Rio. Na primeira semana que eu fui para o Rio, eu já fui apresentado a ele e viramos amigos logo de cara. E ele tinha também um trabalho... Além dele ser do MPB4 e do grupo vocal, ele tem um trabalho de composição maravilhoso. Ele já tinha uns 2, 3 discos naquela época. E eu passei a acompanhar ele, meio muito instrumentista, tocava mandolim, baixo, violão, guitarra. E a gente fazia um show dele em duo, rodando, né, o Rio, São Paulo. E aí ele me estimulou, a gente você não faz música com letra, né? E aí eu comecei a tentar escrever e tudo, fiz algumas músicas, inclusive uma música que a gente vai mostrar aí, nasceu nessa época, 96, por aí, 96, 97, A Regra do Jogo, né? Acabei participando de festivais de música, ganhei alguns festivais de música aqui no Nordeste, participei do Festival da Globo em 2000, né? Junto com o Jorge Versilo, o Zé Renato, Mônica Salmazo e tal, eu fui classificado para esse festival. E aí depois fui embora para Paris para estudar música de filme, composição de trilha sonora. Aí voltei um pouco para essa coisa. Eu sempre tenho um pouco isso. O instrumental me chama muito. E a música com letra também, as canções, né? Eu estou fazendo assim, faço um disco instrumental, um disco com música, com canções. Depois um disco 2012, um disco instrumental novamente, esse em trio, que é Unir, né, que foi gravado em Paris. E agora estou preparando o disco de bossa nova agora. Por Miltinho, né, do MPB4.
1: Então vamos mostrar um pouquinho aí para os ouvintes essas suas composições.
0: Desse novo álbum aí, tem aí, foi a primeira música a ser gravada, foi A Regra do Jogo, que é uma parceria minha com o Miltinho e com o Luiz Carlos da Vila.
1: Uhum. E é você e o Miltinho que canta?
0: E o Miltinho interpreta comigo a canção.
1: Ah, maravilha. E a outra, Sérgio?
0: A outra é Um Céu Dentro de Nós, é um single que eu estou preparando, porque é o seguinte, eu fiz ao longo desse ano, agora de um ano e meio para cá, eu passei a compor muito, voltei a me apaixonar pela composição. A gente acaba dando umas pausas, não sabe por quê. E aí eu voltei a compor muito, então eu falei com uns 2 anos atrás desse propósito de fazer um disco de bossa nova. E aí eu compus, e eu tenho contado, porque eu mando para ele e coloco o número. Eu fiz 42 músicas. De vez em quando saiu uma que não era bossa nova, mas aí ele brincava, Serginho, essa tá bonita, mas não é pro disco. E aí eu mostro para ele, mostro pro Dalmo também, que é do MPB4.
1: Uhum.
0: Aí o Dalmo falou para mim, Serginho, isso aqui é a cara do Boca Livre, isso aqui é a cara do Maurício Maestro, já tô vendo o Maurício Maestro orquestrando, o Boca Livre cantando. E como eu tenho uma amizade com o Maurício de muitos anos, anos, eu acabei passando a mensagem do Darwin para ele. E aí, 2 dias depois, ele já tinha feito orquestração, já tinha feito um ensaio vocal, ele mesmo cantando as 4 vozes. E aí eu senti que ele realmente ficou interessado pela música, ele conversou com o grupo.

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0: Brasil Regional está recebendo Sérgio Farias, que indicou Regra do Jogo e Um Céu Dentro de Nós. E essa experiência com o Boca Livre, que maravilha, né?
1: Foi muito mágico, né? Porque o MPB4, vamos dizer assim, eu sou meio da família. Eu me considero, e eles me consideram também, a gente tem uma relação muito bonita, porque os músicos que acompanham o MPB4 e o quarteto em si são filhos do grupo, né? O Marco Feijão é filho do Nilton, que é o baterista. O João Faria é o filho do Rui, que infelizmente nos deixou aí há uns 2, 3 anos atrás. O Nilton toca violão e o Pedro Reis, que é filho do Aquiles. Quando eu cheguei no Rio e comecei a me integrar com a música brasileira, com esse espaço de música, os meninos me chamaram para fazer uma banda com eles. Então a gente começou a acompanhar cantores no Rio. Eu era o único que não era filho, né? Eu era o filho.
0: Foi adotado, né?
1: Adotado, fui adotado. E aí tinha as reuniões, família. A Celinha Vaz passou um tempo sem tocar com o quarteto, passou um tempo afastada. E eu fiz algumas turnês aí com o quarteto em si também. E aí me aproximei de todos, do quarteto em si, do MPB4, e hoje em dia a gente tem uma relação muito boa. E eles vão também gravar nesse meu disco novo. A gente vai gravar uma música do Tom e da Dolores, chamada Por Causa de Você.
0: Ah, que bom. E o Edu Lobo também, você tem uma parceria, ou ele te elogia o teu trabalho, pelo menos isso.
1: Né? É, o Edu Lobo foi um dos casos mais inusitados da minha vida. Quando eu terminei de gravar isso, o Palmeira, o disco não estava ainda lançado. E aí era raro ter um CD, né? Naquela época, 94, 95, quando eu lançava o disco, poucas pessoas tinham o CD mesmo, físico, né? Uhum. Coisa rara, estava sendo o começo do CD. E aí eu tinha mandado fazer 2 cópias na Itália, vi que aqui não fazia fácil. Eu me lembro que foi $100
0: a
1: cópia do CD. É, porque a gente tinha a fita Haddad, uma fita pequenininha que era para fabricar o CD. E aí o Edu veio fazer um show em Natal e eu tive a ousadia de, no lugar de pedir um autógrafo, mostrar o meu trabalho. Levei para ele o CD, disse a ele que o disco não estava pronto ainda, mas que gostaria que ele ouvisse, ter um feedback dele, seria importante para mim e tal. Ele foi muito simpático, entregou lá a secretária, agradeceu e tal. E, mas

0: imaginei que ia ficar por isso mesmo. Era uma quinta-feira, eu deixei meu telefone, dois dias depois, no sábado, e aí telefonaram para minha casa, minha mãe já entendeu que era alguém do Rio, habituada com sotaque, e disse, tem alguém do Rio, vou falar com você, era às 8 da manhã, era Edu Lobo, e aí ele falou comigo, eu já só faltei chorar, né?
1: Imagina.
0: Estava no sábado de manhã, meio de ressaca, porque eu tocava. Uhum. E aí, sabe, o Sérgio é do Lobo. Aí eu fiquei sem palavras e tal. Ele falou, Sérgio, eu gostei muito do seu disco e eu queria saber o que é que eu podia fazer por ele. O que é que eu posso fazer por você? Era o gênio da lâmpada, né? O gênio da lâmpada. Você tem agora um pedido para fazer. Como o disco já estava pronto e eu não tive coragem de pedir que ele cantasse comigo a música, que eu achei que talvez fosse complexo e tudo. Eu tinha uma fração de segundos para falar alguma coisa. Eu falei, então escreve, já que você gostou, escreve o que você achou sobre o trabalho. E aí ele escreveu um prefácio, e ele é tão perfeccionista que ele escreveu mais de um. Ele escreveu um prefácio, pois não gostou, ligou para mim novamente, disse, olha, não gostei daquele, não, vai outro aí. Escreveu um novo. Mas depois eu não tive muito contato com o Edu. Eu sei que ele é um pouco reservado e respeito também, né?
1: Uhum.
0: Também é um artista que ele é, né? Então não dá para pegar o telefone e ficar ligando para o Edu Lobo.
1: Mas já fez bastante, né? Só ter aí...
0: Já fez demais. O que ele fez foi de uma generosidade. Eu mesmo fico me perguntando quantas vezes eu fiz isso para outros artistas.
1: É.
0: Eu era um menino, ele não tinha nenhuma obrigação, nada, foi um impulso mesmo. Ele foi levado pela música e pela idade, porque eu era muito, muito novinho. Tinha 22 anos, nem o disco tinha orquestração, a Companhia de Cordas do Rio de Janeiro estava tocando, tinha um saxofonista americano, Gil do Hora também estava tocando.
1: Muito bom o saxofonista, inclusive nessa música que eu citei, aí ele faz, né, um trabalho maravilhoso.
0: Pois é, o Sérgio Galvão, que é irmão do Galvão, tocou, enfim, o disco é gravado com piano acústico, é super bem cuidado. Mas ele não teria por que fazer isso, a não ser que ele tivesse gostado mesmo, né? Então, nos meus dias, todo músico tem dias mais para baixo, né?
1: Uhum.
0: Nos meus dias que eu tô mais para baixo, eu me lembro. Bom, o Edu Lobo gosta da minha música. Então, não tenho direito de ficar para baixo, não. Vamos de frente, né? E foi o norte da minha vida, né? Então, e aí, graças a Deus, agora, nesse disco novo, quase 30 anos depois, eu estou preparando esse disco de bossa nova e o Miltinho perguntando com quem eu gostaria de gravar. E aí eu falei que gostaria muito de gravar com o Edu, de ter esse encontro, porque eu não me encontrei pessoalmente com ele depois desse tempo todo.
1: Uhum.
0: E aí o Edu confirmou a participação e vai cantar comigo uma música minha e do Mauro Aguiar, que é um letrista maravilhoso, parceiro do Ginga, do Ivanis. A gente tem parcerias há muito tempo.
1: Que bom. Agora eu queria falar sobre No Tempo das Árvores, que é uma peça, né, de câmara. Né?
0: É uma sinfonia. Quando eu fui para Paris, como eu tinha essa ligação muito grande com a música brasileira, o Villa-Lobos e tantos compositores, né, Cláudio Santoro, eu tinha uma admiração muito grande pela vontade de conhecer mais a música clássica. E aqui no Brasil a gente acaba conhecendo, mas não é o nosso terreno, né? A gente escuta música brasileira, jazz,
1: uhum,
0: música pop, rock o tempo todo. Mas é difícil você escutar isso e você... Eu queria beber na fonte mesmo. Então eu acabei fazendo um curso lá de análise superior, análise musical. Passei 3 anos estudando com o Jean-Pierre Choleton, que é um cara que adora música brasileira. Fiz um curso de música de filme, porque como eu não tinha curso de composição ainda, que seria um pré-requisito, eu acabei fazendo esse curso e eu fazendo o curso e aproveitando um pouco as técnicas que eu aprendi a decorticar um pouco, né, os movimentos, entender como é que se escreve. Então eu acabei escrevendo uma peça em homenagem a um amigo meu, que é um baixista da Orquestra Sinfônica aqui, Carlão, que faleceu, era muito amigo meu e eu soube lá na França que ele tinha partido, teve câncer. E aí eu escrevi essa sinfonia para ele. Eu considero, assim, de estudante, né? Porque para você escrever bem uma coisa, você tem que escrever muito. Para escrever uma sinfonia, escrevo bem uma sinfonia, você tem que fazer várias. Né? E demora muito tempo, né? Eu passei 1 ano e meio escrevendo. Então eu acabei focando menos nessa coisa de música erudita. Escrevi peças de câmera, assim, para violoncelo e piano, piano e trio de cordas. É isso que eu gosto de escrever, porque é como uma canção, né? Você faz uma música com 2 movimentos, tem 8 minutos, 9, é tranquilo, mas uma sinfonia tem 25, 26 minutos de música, né? Com as falhas você aprende, você escreve e vê que aquela combinação não ficou tão boa, ficou pesada, como diria Tom Jobim.

0: E o melhor amigo do compositor é a borracha, né?
1: Ai, sábio, sempre foi sábio, né? Você tem uma música dedicada a ele, né? Que é como é que é o nome ainda? É Dorme Jobim, né?
0: O Tom, para mim, foi assim: ele é tudo, né? Ele é tudo. É um músico que ele é como o Pelé, né? Eu vi essas discussões agora: quem é o maior, Maradona, não sei quem. O Tom tá fora desses adjetivos e dessa numeração, né? Ele não tá, ele é o maior, ele é um cara que é impressionante, porque ele consegue, além da grande riqueza harmônica, das novidades que ele trouxe, de tudo aquilo que a gente já sabe, eu acho que ele consegue fazer uma coisa muito sofisticada, muito difícil de executar, e que as pessoas cantam e cantarolam como se fosse fácil. E a música Garota de Ipanema, não tem quem cante essa música sem um acompanhamento, ela modula várias vezes. Ah, porque estou. Tem dissonância, tem modulação. A música que seria super difícil de ser cantada é uma das mais populares do mundo, né? Então ele tem um negócio mágico. É só Deus mesmo, né? Vem de Deus. Então eu escutei demais. Não seria capaz de dizer que escutei tudo, não, mas escutei muito, muito mesmo.
1: Daria para resumir assim o dom do Tom. Mas Sérgio, muito obrigado aí pela sua participação aqui no Brasil Regional. Eu acompanho teu trabalho, gosto muito, né, do teu estilo assim, e estou ansioso aí para ver essa nova leva aí junto com o Miltinho aí. Com certeza vem coisa boa.
0: Graças a Deus, estamos aqui empolgados, né? Tem um disco do Tori Kaine chamado Utopia, e ele com 80 e acho que 2, 83 anos. E eu fui ver o show dele e eu fiquei muito emocionado, porque vendo um gênio daquele ainda acreditar na música, né? Ainda insistir, ainda fazer disco novo. Por que é que eu não faria igual, né? Fica aqui meu agradecimento a você, Guilheraldo, e a toda a produção do Brasil Regional por esse convite, esperando que o Brasil possa novamente, né, voltar a olhar para os seus celeiros, né? Tem gente maravilhosa, Simone Guimarães, né? Tem tantos compositores aí maravilhosos, tem artistas assim, geniais, violonistas, né? A gente cansa e não consegue falar quanta gente boa tem por aí, né?
1: É
0: Du
1: verdade.
0: Vivante, né? Tem muita coisa boa.
1: Tem sim. Mas então tá, Sérgio. Um grande abraço para você e mais uma vez obrigado aí pela participação no Brasil Regional.
0: Tá ok, muito obrigado.
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3: Em Brasília, 8h46.
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Vamos ouvir Mucura com a Barca, carimbó tradicional originário do município de Terra Alta, no Pará. O grupo A Barca é conhecido por mapear e registrar manifestações da cultura popular, como essa faixa recolhida e gravada nas viagens de pesquisas pelo norte do país.

Ouvimos Caranguejinho e Formiga, canções de domínio público com o grupo Cupuaçu, adaptadas por Tião Carvalho, que também faz uma participação especial nos vocais das canções. O grupo Cupuaçu mantém viva a cultura maranhense, interpretando ritmos como Bumba Meu Boi, Tambor de Crioula, Cacuriá e Ciranda. Antes ouvimos Mucura, canção de domínio público com o grupo Abaca. Você pediu e o Brasil Regional repete. No Peço Bis de hoje vamos ouvir Colônia de São Firmino, de Estevão Teixeira, com o próprio Estevão Teixeira. Música.

0: Ouvimos Colônia de São Firmino, com Estevam Teixeira. Escolha você também a música que gostaria de ouvir de novo, enviando seu pedido para radio@senado.leg.br. Pelo e-mail, você pode enviar suas críticas e sugestões. Brasil Regional. O Brasil nunca se viu tão rico. Produção e apresentação, Deraldo Goulart. Sonoplastia e montagem, Cristiane Mello. Brasil Regional fica por aqui. Até o próximo programa.
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2: Pessoas com deficiência recebem, em média, 30% menos que as pessoas sem deficiência no mercado de trabalho. Os dados são do IBGE e foram apresentados durante sessão especial no Senado pelo Dia Nacional de Luta da Pessoa com Deficiência. Segundo o levantamento, o rendimento médio do trabalhador com deficiência foi de R$ 2.053 em 2022. Entre as pessoas sem deficiência, a média foi de R$ 2.890. A taxa de ocupação entre pessoas com deficiência foi de 29%, contra 55,8% entre as pessoas sem deficiência.
3: Em Brasília, pontualmente, 9 horas.
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3: Em Brasília, 9 horas e 1 minuto.
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4: Oi, pessoal, sou Anderson Mendanha e começa agora o Autores e Livros, a revista literária da Rádio Senado. Hoje temos romance, dicas de leitura, lançamentos e poesia. Vamos juntos! A gente começa o programa de hoje falando do jornalista, escritor e cronista Zueni Ventura, que faleceu na última terça-feira, aos 95 anos, no Rio de Janeiro. Membro da Academia Brasileira de Letras desde 2015, Zueni construiu uma carreira de mais de 6 décadas, dedicada ao jornalismo e à literatura. Entre os seus livros mais conhecidos está 1968, O Ano Que Não Terminou, publicado em 1989, sobre os acontecimentos políticos e culturais que marcaram aquele ano durante a ditadura militar. A obra vendeu mais de 400 mil exemplares e inspirou a minissérie Anos Rebeldes, da TV Globo. Outro destaque é Chico Mendes, Crime e Castigo,

0: resultado de uma investigação sobre um ambientalista e líder seringueiro assassinado no Acre. O livro nasceu de uma série de reportagens publicada no Jornal do Brasil, premiada com os prêmios Esso e Vladimir Herzog. Zueni também escreveu Inveja, Mal Secreto, 1968, O que Fizemos de Nós e Sagrada Família. Em seus livros, aproximou jornalismo, memória e literatura para registrar transformações da sociedade brasileira. Zueni Ventura deixa uma obra marcada pelo olhar atento sobre o seu tempo e pela influência exercida sobre gerações de jornalistas e escritores. A violência sexual contra mulheres, crianças e adolescentes deixa marcas que podem atravessar décadas e afetar profundamente a maneira como as vítimas se relacionam consigo mesmas e com os outros. É sobre essas marcas, mas também sobre memória, silêncio, trauma e possibilidade de reconstrução que a escritora Lia de Assis se debruça em seu primeiro romance, Arqueologia das Dores, publicado pela editora Reformatório. A história acompanha duas mulheres de gerações e classes sociais diferentes, Malu e Lourdes, que carregam as consequências de experiências de violência sexual. A partir das memórias e dos diferentes pontos de vista dos personagens, Lia constrói uma narrativa contundente, que procura lançar luz sobre uma realidade ainda muito presente na sociedade brasileira. E é sobre a construção desse romance, os desafios de abordar um tema tão delicado e o papel da literatura diante de uma realidade tão dolorosa que eu conversei com a escritora Lia de Assis.
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0: Lia de Assis, seja muito bem-vinda ao Autores e Livros.
2: Obrigada, eu que agradeço o convite para conversar sobre literatura, que é o meu assunto predileto.
0: Lia, Arqueologia das Dores, seu primeiro romance. Antes da gente entrar nas características dele, apresenta esse livro para os nossos ouvintes.
2: Sim, claro, com prazer. Arqueologia das Dores é um romance que aborda o luto, entre outros temas, mas o luto eu acho que é um tema que atravessa o romance como um todo. E é o luto de um relacionamento, porque Malu e Beto estão numa crise conjugal e essa crise vai ser agravada pela chegada da Lourdes. A Lourdes é mãe do Alberto, ela foi diagnosticada com demência e essa condição faz com que o Alberto leve ela para casa. Só que o Alberto, como um tradicional homem, né, da sua faixa etária ali, por volta dos 50 e poucos anos, ele acredita que esse trabalho de cuidado não é um trabalho propriamente masculino e ele delega esse trabalho para Maria Lúcia, sua esposa.
0: Muito bem. Me diz aí, como é que nasceu a ideia de transformar esse tema tão doloroso que o livro trata, né, que são da questão da violência, em literatura?
2: Eu acho que quando a gente observa algumas coisas na realidade e a realidade nos provoca, eu acho que a arte é um grande caminho para a gente conseguir lidar, né, com isso e também para a gente tentar propor para a sociedade onde a gente vive um debate, né? Então, por exemplo, Lourdes, que é essa mulher que está nesse estado demencial, ela começa a falar sobre as violências que ela sofreu como empregada doméstica escravizada, né, que viveu em condições análogas de escravidão em São Paulo, né, servindo a uma família de elite paulistana. Eu vi muitas reportagens sobre essa questão do trabalho escravo, né, de empregadas domésticas idosas, resgatadas em famílias que as escravizaram desde a infância. Então, esse assunto me provocou muito. Então, eu achei que levar isso para a literatura era a minha forma de escancarar ainda mais, dar mais visibilidade para esse tema que precisa ser discutido pela sociedade brasileira.
0: E como é que foi fazer a pesquisa para esse livro? Você começou a falar aí, comenta um pouco mais.
2: Eu tenho essa questão da exploração do trabalho doméstico, é um tema que me acompanha já há algum tempo. Uhum. Né? Em 2014, eu lancei um livro juvenil, né, um livro infanto-juvenil, que tinha como personagem uma empregada doméstica explorada. Né? Então, é um tema que me acompanha há um tempo, mas eu comecei a prestar mais atenção nele nos últimos anos, E aí comecei a ler, né, sobre isso, inclusive procurando trabalhos em outras áreas, né?

na sociologia, no direito. Cheguei a ler um trabalho muito interessante de conclusão de curso da Federal de Sergipe, que falava exatamente sobre o que a pesquisadora chamava de domésticas de criação, né? Que são meninas que são adotadas.

0: narradores. Maria Lúcia, né, Malu e Beto, seu marido, também são narradores, assim como a Lourdes. Então, eu tenho três vozes narrativas dentro desse livro, três pessoas contando as suas histórias, que se intercalam. E como eles são personagens que têm gêneros e idades diferentes, eu precisava construir uma linguagem diferente para cada um. Porém, o meu grande desafio foi pensar, Lourdes é uma mulher que está num processo de demência e a sua memória vai se degradando ao longo do tempo, que é um dos sintomas da demência, né? E aí eu pensei, como que vai ser a linguagem de uma pessoa nesse processo? Eu fui pesquisar, inclusive, eu fui ler artigos de medicina e conversar com pessoas que cuidam, né, que tratam de pessoas com demência, para ter elementos de como é a linguagem deles. A coisa da ecolalia, da repetição de expressões estereotipadas, a coisa de ter uma oralidade mais agressiva em muitos casos. Então, eu fui pesquisando a linguagem das pessoas com demência para entender como que eu ia compor a linguagem da Lourdes, e foi bem desafiante construir o relato dessa pessoa nessas condições.
1: Ao dividir o livro em três perspectivas, Malu, Lourdes, Humberto, e aí você falando que você precisou escrever uma linguagem diferente para Lourdes, trabalhar as três perspectivas também é bem desafiador para um autor, né? No caso, a autora.
0: Sim, foi um grande desafio para mim em vários aspectos. Eu acho que tanto num aspecto emocional, né, quanto num aspecto de escrita mesmo, né? Porque é muito fácil para mim a identificação com uma das personagens, que é a Maria Lúcia, a Malu, porque ela é uma professora universitária, ela ama literatura, eu tenho pontos coincidentes com ela. Mas ao mesmo tempo eu achei que contar a história só na perspectiva dela ia ser menos enriquecedor. Seria mais, em termos emocionais, para mim foi muito interessante sair desse lugar de identificação com a Malu e ir para um lugar de estranhamento, por exemplo, ao escrever um personagem masculino. Escrever um narrador masculino, né? Eu, nessa condição de mulher, ter que tentar ver o mundo pelos olhos desse homem, né, de 50 e poucos anos, com a história que ele tem, né, e construir uma linguagem para ele. E ao mesmo tempo me colocar no lugar da Lourdes, né? Uma mulher analfabeta, uma mulher que foi uma empregada doméstica escravizada, que tem uma linguagem, uma história de vida muito, muito diferente da minha. Então foi muito enriquecedor para mim, socialmente falando, né? Mas também como escrita, já que eu me propus o desafio de criar essas diferentes linguagens. E por causa disso eu tive que ter um trabalho de reescrita, né? O livro teve 7 versões diferentes, porque eu fui reescrevendo e apurando essa linguagem desses personagens.
1: Uma outra coisa interessante do livro é que você não suaviza determinadas situações, principalmente nas questões de violência sexual. Você vai direto ao ponto, mostra as coisas como são. Como é que você buscou e trabalhou a questão do equilíbrio para não ficar nem um livro extremamente violento e assim perder a essência do drama que quer ser contado e nem suavizar demais?
0: Eu acho que essa temática da violência sexual, ela não pode ser suavizada, né? Eu acho que a gente tem uma sociedade que naturaliza muito a violência sexual contra as mulheres, né? E que usa eufemismos demais, né? Então, foi uma intenção minha mesmo de abordar isso de uma forma direta. E, ao mesmo tempo, eu acho que o não suavizar também é uma forma de dizer: esse problema acontece todos os dias, todas as horas, na verdade, né? Enquanto a gente está aqui conversando, mulheres estão sendo vítimas de violência sexual no mundo, né? Então, não dá para a gente suavizar, né, para que a gente não pense que a gente pode resolver no plano da ficção aquilo que não tem sido resolvido no plano da realidade. Embora a gente avançou nas discussões sobre a violência sexual, a gente tem isso como pauta hoje, não tínhamos há algumas décadas, né? Mas eu acho que a gente precisa não suavizar, né? E, ao mesmo tempo, eu quis também colocar a violência sexual no livro como algo que atravessa a vida de todas as mulheres, de todas as classes sociais. Porque a gente

0: pode pensar, nossa, a Lourdes, que é essa mulher, né, que viveu em condição de vulnerabilidade social, ela está, né, à mercê desse tipo de violência. E Maria Lúcia, que é uma mulher de classe média alta, não. Mas não, as duas estão, né, são igualmente atravessadas por esse tipo de violência, né? Então foi uma intenção da minha parte colocar isso.
1: Lia, o livro já está por aí. Como é que nosso ouvinte pode encontrar o livro e também encontrar você para poder conversar mais sobre essa história?
0: Ah, eu vou gostar muito de conversar mais sobre esse livro com os leitores. Vocês podem me encontrar no Instagram, né, no perfil @liadacis, né, tudo minúsculo, tudo junto. No meu site www.liadacis.com.br, lá tem, né, toda a minha trajetória como escritora, como professora, todos os meus livros, né, porque o Arqueologia das Dores é meu sexto livro, lá tem informações sobre os outros livros também. E esse livro pode ser, né, adquirido diretamente pelo meu site ou pelo site da editora Reformatório, né, que é a editora que produziu esse livro, que ficou muito bonito, a edição ficou muito legal. Então, espero que os leitores procurem esses canais e a gente possa, né, continuar conversando sobre o livro e sobre esses temas que ele apresenta.
1: Lia de Assis, obrigado pela sua participação aqui no Autores e Livros e até uma próxima oportunidade.
0: Eu que agradeço muito a você e aos ouvintes aqui que nos acompanham.
1: Para quem ficou interessado em conhecer o trabalho de Lia de Assis, a dica é procurar por Arqueologia das Dores, publicado pela editora Reformatório. O livro está disponível tanto na versão impressa quanto na digital. Vamos agora para o intervalo e daqui a pouco voltamos.
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3: Acabou a validade da medida provisória que flexibilizou as regras para o exercício da profissão de mototaxista. A MP precisava ser aprovada pelos plenários da Câmara e do Senado até o dia 15 de setembro para virar lei, mas os parlamentares não conseguiram chegar a um acordo para votar o relatório. A medida acabou com a exigência de idade mínima de 21 anos, de curso especializado e de experiência mínima de 2 anos na categoria A para mototaxistas e motofretistas. O tema ainda pode ser tratado por meio de projeto de lei.
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3: Em Brasília, são 9h16.
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3: Sou Anderson Mendanha e estamos de volta com Autores e Livros, transmitido de Brasília para as 5 regiões do Brasil. Kátia Vaz Pérez Alves Bacarissá lançou o livro A Menina que Vi Iemanjá, publicado pelo Clube de Autores, obra que inaugura a série Marina. O projeto é uma homenagem à avó da autora, que comandou por mais de 6 décadas o terreiro Reino de Iemanjá e Nanã. Muito além do aspecto religioso, a publicação apresenta os orixás como potentes arquétipos comportamentais para o cotidiano. Figuras como Oxalá, Iemanjá, Xangô e Ogum são abordadas como referências de justiça, coragem, equilíbrio e sabedoria, funcionando como ferramentas de inteligência emocional e também acolhimento para os desafios contemporâneos. A obra também contextualiza de uma forma histórica a Umbanda como expressão legítima do sincretismo brasileiro, unindo tradições africanas, indígenas e europeias. Entrelaçando memória familiar, fundamentos litúrgicos e relatos reais de superação comunitária, o livro busca quebrar preconceitos por meio do afeto e da valorização cultural. Com 264 páginas, A Menina que Vi Iemanjá está disponível nos formatos físico e e-book, na Amazon e no Clube de Autores. A felicidade pode nascer de uma conversa sincera? É essa a pergunta e também o convite que move Conversa sobre a Alegria, encontro literário entre Gabriel Chalita e Padre Patrick, publicado pela editora Bestseller. O livro é construído como troca de cartas e reflexões entre dois amigos que compartilham experiências sobre fé, perdas, infância, esperança, vocação, amizade e o sentido de viver. Em vez de receitas prontas sobre felicidade, os autores apostam em algo mais humano, o acolhimento das fragilidades e a beleza dos encontros cotidianos. Com linguagem leve e afetiva, a obra mistura espiritualidade, memórias pessoais e reflexões existenciais, sem soar pesada. Há momentos em que o texto parece uma conversa tranquila no fim de tarde, dessas que fazem a gente respirar mais fundo e olhar a vida com menos pressa. Um dos pontos mais interessantes é justamente mostrar que a alegria não significa a ausência de dor, mas a capacidade de continuar encontrando sentido, mesmo nas dificuldades. Gabriel Chalita traz sua conhecida sensibilidade literária e filosófica, enquanto Padre Patrick imprime espontaneidade, humor e proximidade. O resultado é um livro acolhedor, ideal para leitores que gostam de obras sobre desenvolvimento humano, espiritualidade e relações afetivas. A gente fala agora de um livro que transforma dores, cicatrizes e experiências humanas em poesia. O escritor, produtor cultural e poeta Saulo Florentino, natural de Itaboraí, no Rio de Janeiro, é autor de Kintsugi, uma obra inspirada na técnica japonesa de restauração de cerâmicas quebradas com ouro. Na tradição japonesa, as rachaduras não são escondidas. Elas passam a fazer parte da história e da beleza do objeto. É a partir dessa ideia que Saulo constrói os poemas do livro, refletindo sobre as dores, as marcas e o processo permanente de reconstrução humana. Foi também desse conceito que surgiu o título da obra.
4: Primeiramente, o livro já estava pronto nas minhas mãos ali, pulsando, pedindo para ser publicado, mas eu não tinha um título ainda. Eu pensei em algumas coisas, joguei fora, pensei em outras coisas, joguei fora, até que eu me lembrei desse conceito belíssimo artístico japonês chamado kintsugi, que é a técnica de reparar uma peça quebrada usando ouro sem esconder as rachaduras. Muito pelo contrário, elas passam a fazer parte da beleza e da história daquele objeto, muitas vezes tornando o objeto restaurado.

0: muito mais bonito do que o objeto original antes de ser quebrado. E como meus poemas tratam muito dessa vivência humana, eu falei, cara, Kintsugi é o título certo para o livro. Porque nós humanos somos exatamente isso, né? Somos quebrados todos os dias e nos reconstruímos todos os dias e seguimos assim, nessa eterna reconstrução de nós mesmos. Somos os oleiros e os artesãos de nós mesmos, né? Só que na sociedade humana nós somos ensinados a esconder essas cicatrizes, a esconder nossas rachaduras, nossas mazelas. E esse livro é justamente o oposto disso. Eu tento mostrar que nossas dores e nossas cicatrizes não devem ser escondidas, porque foram elas que nos trouxeram até aqui. Sem elas, nós não seríamos as pessoas que somos hoje. Então, não devemos ter vergonha de quem nós somos. Nunca.
1: A poesia de Saulo também passa por diferentes experiências e sentimentos. No poema Pompeia, o autor constrói uma sequência de imagens e referências para falar sobre desejo, intimidade e a relação entre duas pessoas.
0: Pompeia, Saulo Florentino. Me conte o segredo que sua alma varre para debaixo do tapete. Eu quero me meter entre as pernas da sua mente. Que depois de velhos ainda sejamos um pouco inconsequentes, chovendo num mundo de conexões descrentes. Deixa eu cheirar o cangote dos seus pecados, pois como eu, você gosta de dançar errado. E no escuro dos nossos deuses, todos querem estar um pouco embriagados. Me ame como uma explosão em cadeia, queimando tudo que esfriou em nossas veias. Me ame como a vida, inexplicável e finita, e desenhe em mim a sua morte mais bonita. Fui o fogo de Vesúvio e a fumaça dos papas, a pedra de Sísifo, a montanha de Zaratustra e o peso de Atlas. Hoje sou eu, me encantando por você e mais nada.
1: Outro texto presente no livro é Aos Pés de Cérbero. O poema traz um eu lírico marcado por sentimentos de incompreensão, julgamento e cansaço, e apresenta uma narrativa atravessada por imagens. Saulo declama parte desse poema para a gente.
0: Aos pés de Cérbero, Saulo Florentino. Ontem eu morri. Meu sangue secou, meu coração parou e todos os meus sonhos se voltaram contra mim, como espinhos de flores que um dia eu amei. Me vestiram de vilão, arrancaram minhas asas e me cantaram uma canção para o inferno. E do meu brilho restou apenas a escuridão. Gritei, mas minha língua foi entregue como presente aos pés de Cérbero, que 3 vezes me olhou. 3 vezes balançou o rabo, dando boas-vindas à minha dor. Ninguém saberia a verdade. Ninguém me ouviu. Ninguém me entendeu. Ninguém se importou. Ninguém me abraçou. E assim também me tornei ninguém.
1: Mais do que um livro de poemas, Kintsugi é um convite à reflexão sobre saúde mental, pertencimento e reconstrução. Uma leitura para quem acredita que a arte não elimina o peso da vida, mas pode ajudar a compreender e ressignificar as marcas que ela deixa. Kintsugi, de Saulo Florentino, tem 216 páginas e foi publicado em 2026. A obra está disponível em formato físico e digital. E vamos de mais poesia aqui no Autores e Livros. No Entre Linhas de hoje, um pouco da obra de Manuel de Barros.
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1: Hermes Coelho, bem-vindo a mais um Entre Linhas. E aí, a gente vai ver o mundo hoje de um jeito diferente?
3: De um jeito bem peculiar, de um dos maiores poetas contemporâneos brasileiros, Manuel de Barros, o poeta do Pantanal.
1: O grande Manuel de Barros, que faz muita falta nos dias de hoje.
3: Nossa, nem me fala. Ainda bem que ele deixou um legado de poesia gigantesco. Ele inventou uma linguagem poética própria. E o livro que eu estou trazendo dele é O Menino do Mato, que é um dos últimos livros do Manuel de Barros.
1: Importante destacar que ele tinha 93 anos quando publicou esse livro em 2010.
3: E é brilhante. Esse livro, assim, você termina com o encantamento, os olhos cheios de lágrimas de alegria, do encontro com a poesia absurda, de tão boa.
1: Vamos para o primeiro poema e aí a gente fala mais.
3: Claro. Eu queria ser banhado por um rio como um sítio é, como as árvores são, como as pedras são. Eu fosse inventado de ter uma garça e outros pássaros em minhas árvores. Eu fosse inventado como as pedrinhas e as rãs em minhas areias. eu escorresse desembestado

0: sobre as grotas e pelos cerrados como os rios, sem conhecer nem os rumos como os andarilhos, livre, livre a quem não tem rumo.
1: Não tem outra palavra para descrever do que maravilhoso.
0: O Manuel de Barros, ele vai sempre com o olhar da criança. O Manuel de Barros, com 93 anos, publica esse livro com o olhar do menino criado no Pantanal, querendo ser coisa, querendo ser bicho, aqui querendo ser rio. E é esse desver o mundo que ele traz na poesia dele, porque o desver o mundo é o olhar da criança. A criança sempre está desvendo o mundo, sempre tem esse encantamento, sempre tem essa capacidade de se maravilhar. É tudo novo.
1: Olha que coisa impressionante, né? Nesse livro, como você está falando aí, ele vai olhar para o mundo sem se preocupar de explicar as coisas que ele está vendo e, ao mesmo tempo, dando novos significados.
0: Exatamente. Essa é a riqueza da boa poesia. A boa poesia, ela é rica de significados e, ao mesmo tempo, ela não precisa que você a explique. O importante é que você seja capaz de senti-la. E as crianças são capazes de sentir a poesia como ninguém.
1: Vamos para mais um poema.
0: Vamos. Naquele dia eu estava um rio, o próprio. Achei em minhas areias uma concha. A concha trazia clamores do rio. Mas o que eu queria mesmo era de me aperfeiçoar quanto um rio. Queria que os passarinhos do lugar escolhessem minhas margens para pousar e escolhessem minhas árvores para cantar. Eu queria aprender a harmonia dos gorjeios. Ah, que coisa linda!
1: Ele de novo vai nessa visão despreocupada do mundo, mas ao mesmo tempo ele dá significados tão profundos na simplicidade.
0: Eis o mistério do Manuel de Barros. E nesse livro ele traz muitos elementos dessa infância, do avô que era casado com uma solidão, né, debaixo da rede, do pai que saía para cavalgar e ensinava aos meninos a liberdade, do Bernardo, que era o menino bicho da vizinhança que inspirava as outras crianças, apesar da sua formação não erudita, né, ou não acadêmica. Então você vai sentindo todo esse aprendizado na prática, na praxis, e que ele vai transformando em poesia, nessa poesia de menino do mato.
1: Então vamos para o último poema.
0: Vamos, vamos, é o que fecha o livro e é lindo demais. O primeiro poema. O menino foi andando na beira do rio e achou uma voz sem boca. A voz era azul. Difícil foi achar a boca que falasse azul. Tinha um índio terena que diz que falava azul, mas ele morava longe. Era na beira de um rio que era longe. Mas o índio só aparecia de tarde. O menino achou o índio e a boca era bem normal. Só que o índio usava um apito de chamar perdiz, que dava um canto azul. Era que a perdiz atendia ao chamado pela cor e não pelo canto. A perdiz atendia pelo azul.
1: Geralmente, depois dos poemas, eu faço um comentário, alguma coisa, só que dessa vez eu vou perguntar de uma forma bem objetiva: o que esse poema diz para você,
0: Para
1: Hermes?
0: mim, primeiro você, a gente já está um ano brincando aqui de entrelinhas, você já percebeu que eu sou um amador. Poesia é para sentir, depois você vai significar. Isso aqui é poesia pura, é uma junção de significantes, significados. É tão sublime isso. Você vê a cor da voz, porque as aves ouvem assim. A poesia do Manuel de Barros é exatamente isso. É a capacidade de você ressignificar aquilo que o adulto não consegue enxergar mais, mas a criança consegue. A perdiz consegue. O indígena, que ele chama aqui de índio, né? A linguagem de hoje a gente chama de indígena, também consegue. Ele aprende a se comunicar assim.
1: Manuel de Barros, Menino do Mato, publicado
0: Pela editora Alfaguara. Excelente livro. Recomendo, viu? Você encontra nas melhores livrarias e, claro, online também. 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
1: Hermes, obrigado mais uma vez. Até a semana que vem.
0: Obrigado, Anderson. Um abraço. Até a semana que vem.
1: E assim, com a poesia do Entre Linhas, o Autores e Livros de hoje vai ficando por aqui. Obrigado sempre pela sua companhia. Sou Anderson Mendanha e o programa contou com produção de Ana Beatriz Santos e Yasmin Gomes e trabalhos técnicos de Pedro Henrique Vasconcelos. Até a semana que vem. Boa leitura.
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3: 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Agora em Brasília, 9h33.

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16: Um excelente domingo para você que ouve a Rádio Senado. Eu sou o Thiago Medeiros e sigo em sua companhia apresentando a programação musical de Wilton Rodrigues. Vamos ouvir Roberto Ribeiro.

0: Acabamos de ouvir Renato Brás, Todo Menino é um Rei, Clara Nunes, Juízo Final, Roberto Ribeiro, Tempo E. Está pronto para votação na Comissão de Assuntos Sociais um projeto que cria regras para o uso da inteligência artificial na área da saúde. O texto prevê regras de transparência, responsabilidade e supervisão humana nas decisões clínicas. Segundo o Comitê Gestor da Internet no Brasil, 18% dos hospitais e das clínicas brasileiras já utilizam soluções de inteligência artificial. Um dos exemplos é o uso da tecnologia para acelerar a análise de exames do coração.
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0: Em Brasília, 9h48.
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4: Um ótimo domingo para você que ouve a Rádio Senado em Aracaju e Maceió. Obrigado pela sintonia. Abrindo mais um bloco musical, Maria Bethânia.

0: Encerramos o bloco com Chico César, A Primeira Vista. Maria Bethânia, Vive.
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0: Em Brasília, são 9h59.
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0: Em Brasília, pontualmente, 10 horas.
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0: Ótimo domingo para você. Esta é a Rádio Senado e por aqui seguimos com programação musical de Wilton Rodrigues. Vamos ouvir Maria Gadú.

0: Acabamos de ouvir Teresa Cristina, Mutirão de Amor, Paulo César Pinheiro, Sublime Paixão, Maria Gadú, Altar Particular. A história de um educador que enfrentou a violência dentro da escola e acabou assassinado é tema de uma reportagem especial da Rádio Senado que chegou à final do prêmio Vladimir Herzog de Jornalismo. O trabalho Carlos Mota, A Pedagogia da Coragem, foi produzido pelo jornalista Otávio Augusto Mota e conta a trajetória do próprio pai. O prêmio Vladimir Herzog reconhece trabalhos jornalísticos relacionados à defesa dos direitos humanos e tem uma história ligada à luta pela liberdade de expressão e pela democracia. A divulgação dos vencedores está marcada para o dia 30 de setembro.
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0: Agora em Brasília, 10 e 11.
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0: Um ótimo domingo para você que ouve a Rádio Senado em Belém e Manaus. Obrigado pela sintonia. Fique agora com Banda do Mar. Música.

0: Ana Rato, Ligado a Você, Banda do Mar, Dia Clarear.
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2: Em Brasília, são 10h24.

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2: Abrindo o bloco, a Lulu Paranhos e Elba Ramalho.

0: Você ouviu Anastácia e Zé Cabaleiro, Doce Cachaça, Alulu Paranhos e Elba Ramalho. Até mais ver.
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0: música Você Abusou, da dupla baiana Antônio Carlos e Jocafe, estourou no Brasil em 1971 e um ano depois começou a ganhar o mundo, principalmente por meio da versão lançada pelo cantor francês Michel Filion, que se popularizou como hino informal do Partido Socialista da França. Adaptada sem autorização, Antônio Carlos e Jocafe recorreram à justiça francesa e acabaram reconhecidos como os autores da música. Mas a disputa pelos direitos autorais não impediu que ela fosse cantada nos comícios do partido e depois ainda ganhasse versões em outros idiomas. Você Abusou foi um dos primeiros sucessos de Antônio Carlos e Jocafe, que quando despontaram nos anos 70, foram associados ao samba joia, uma classificação pejorativa para um tipo de samba mais comercial e romântico, considerado brega na época, mas que hoje virou cult. Outros sucessos da dupla, sob o rótulo de samba joia, incluem Dona da Casa, Mudei de Ideia e Desacato.
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0: Mas já no início, a dupla mostrou que ia muito além do samba joia, promovendo uma mistura que contempla rock, soul, funk music, baião, samba de roda e muita influência afro-baiana, principalmente do candomblé. Outra marca da baianidade da dupla são as mais de 40 músicas que eles criaram ao longo da carreira baseadas em personagens e lugares da obra do escritor Jorge Amado. Algumas delas reunidas num álbum de 1996 chamado Antônio Carlos e Jocafe Cantam Jorge Amado.
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0: O tempo, o sucesso de Antônio Carlos e Jocafe foi diminuindo e a obra deles esquecida, até que em 2003 o rapper Marcelo D2 sampleou a música Cabaluerê no hit Qual É, apresentando o som dos baianos a públicos mais jovens. Depois, já nos anos 2020, foi a vez do grupo Baiana System resgatar a dupla, compondo e lançando várias músicas com eles.
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0: Um dos destaques dessa fase é o disco Alto da Maravilha, de 2022, que Antônio Carlos e Jocafe lançaram em parceria com o cantor e compositor Russo Passapusso, vocalista do Baiana System. E em 2026, a dupla lançou um disco autoral pelo projeto estadunidense Jazz is Dead. Agora, para celebrar os mais de 50 anos de carreira de Antônio Carlos e Jocafe, ouviremos o maior sucesso da dupla, a música Você Abusou.

0: Procaf na música Você Abusou, composição deles, lançada em 1971.
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2: O governo federal abriu crédito extraordinário de R$64 milhões para apoiar povos indígenas e comprar alimentos da agricultura familiar. Do total, R$40 milhões serão destinados à compra e distribuição de alimentos, com previsão de beneficiar mais de 4 mil famílias de agricultores. Outros R$24 milhões serão destinados a ações da FUNAI em benefício de cerca de 1.300 comunidades indígenas. A medida provisória precisa ser analisada pelo Congresso Nacional em até 120 dias para virar lei.
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2: Agora em Brasília, 10h42.
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2: Um ótimo domingo para você que ouve a Rádio Senado em Boa Vista e Natal. Obrigado pela sintonia. Abrindo mais um bloco musical, Tim Maia.

0: Encerrando mais um bloco musical, Chico Science e Nação Zumbi, Um Passeio no Mundo Livre. Gal Costa, Clarió, Tim Maia, Guiné-Bissau, Moçambique e Angola. Agora em Brasília, 10h58.
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5: Em Brasília, 11 horas e 1 minuto.
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1: Um ótimo domingo para você que ouve a Rádio Senado. Eu sou o Thiago Medeiros e sigo em sua companhia apresentando a programação musical de Wilton Rodrigues. Vamos ouvir Ney Lopes.

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Acabamos de ouvir Luiz Melodia, Tive Sim, Clara Nunes, Ninguém Tem Que Achar Ruim, Ney Lopes, Baile no Elite. Está pronto para votação na Comissão de Educação e Cultura

o projeto que cria a Semana Nacional do Pequeno Investidor. A proposta dedica a segunda semana de outubro à promoção de ações de educação financeira. O projeto busca levar conhecimentos básicos sobre investimentos à população, mostrar que qualquer pessoa pode começar a investir

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4: Um ótimo domingo para você que ouve a Rádio Senado em Campo Grande e Porto Velho. Obrigado pela sintonia. Fique agora com Marisa Monte.

0: Encerramos o bloco com Renata Rosa, Saudade do Futuro, Tião Carvalho, Até a Lua, Marisa Monte, Segue o Seco.
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2: O Som Brasilis de hoje apresenta o talento da cantora e compositora potiguar Valéria Oliveira.

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1: Nascida em 1969, no bairro das Rocas, Reduto do Samba, em Natal, Valéria Oliveira começou a carreira tocando violão nos bares locais em 1991. E 6 anos depois, lançou o disco Impressões, de forma independente. Na década seguinte, conquistou espaço nos circuitos europeu e asiático, com apresentações em palcos na França, em Portugal e na Suíça. No Japão, a compositora firmou uma parceria com o produtor e baterista Kazuo Yoshida, com quem lançou 4 discos por gravadoras japonesas. Em 2008, Valéria Oliveira se uniu aos conterrâneos Luiz Gadelha e Simona Talma para criar o projeto Sem Perder o Passo, dedicado à composição de músicas de carnaval. No ano seguinte, o grupo lançou o disco Sem Perder o Peso, que contou com a participação de 26 artistas do Rio Grande do Norte. Em 2013, a cantora lançou o disco Em Águas Claras, uma homenagem a Clara Nunes, que contou com arranjos de Rio do Ora e a participação da velha guarda da Portela.

Nos anos recentes, Valério Oliveira tem se aprofundado na linguagem do samba e produzindo obras autorais como Sacrário, disco lançado em 2021 para celebrar 30 anos de carreira da artista, que contou com participações de Leila Pinheiro, Daúde e Leci Brandão. Além do trabalho autoral, Valéria também atua em diversos projetos dedicados à realização de rodas de samba e à presença feminina na música do Rio Grande do Norte. E agora, para fechar este Som Brasilis, que teve locução de Lia Passarinho, produção de Wilton Rodrigues e trabalhos técnicos de Eduardo Brito, vamos ouvir a cantora e compositora potiguar Valéria Oliveira com a música Pele Bonita, faixa do disco Mirá, lançado em 2017.

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2: Em Brasília, 11h31.
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2: Abrindo o bloco, Gilberto Gil.

0: Você ouviu Tribo de Já, Reféns da Violência, Célia Sampaio, Ginga, Gilberto Gil, Pela Internet 2. O Senado deve analisar, após as eleições, o projeto que cria o Estatuto da Pessoa com Obesidade. A proposta prevê acesso a tratamentos adequados e individualizados, campanhas contra o preconceito, inclusão no mercado de trabalho e incentivo à pesquisa. A matéria está na Comissão de Educação e Cultura e depois será analisada pelas Comissões de Assuntos Sociais e de Constituição e Justiça. Agora em Brasília, 11 horas e 46 minutos.
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0: Um ótimo domingo para você que ouve a Rádio Senado em Cuiabá e Rio Branco. Obrigado pela sintonia. Fique agora com o Chico César.

0: Na Rádio Senado você ouviu Bebel Gilberto, Aganju, Chico César, Flor de Figo.
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0: Agora em Brasília, 11 horas e 58 minutos.
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7: Os adversários do presidente Juscelino Kubitschek diziam que seria impossível inaugurar Brasília na data prometida, 21 de abril de 1960. 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
8: 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A andaimes, apartamentos em construção e ruas poeirentas. 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
7: JK inaugurava

0: cada novo edifício com pompa e circunstância. O senador Mendes Sá fez piada.
1: Em 21 de abril, pedir-se-á emprestado um cadáver à Goiânia para a inauguração do cemitério em Brasília.
0: Apesar das críticas, JK cumpriu a promessa e no feriado de Tiradentes, Brasília se tornou a nova capital.
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3: Em Brasília, meio-dia e um.
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1: Olá, ouvintes da Rádio Senado, começando agora mais um Cena do Samba para toda a rede Senado de rádio e emissoras conveniadas. Hoje você vai ouvir os sucessos dos grupos Fundo de Quintal e Revelação. Também teremos músicas do Razão Brasileira, Bom Gosto e Dose Certa. E no segundo bloco tem mais um samba enredo do Carnaval do Rio de Janeiro. Vamos ouvir agora Facho de Esperança. Em seguida, Parabéns para Você, dois sucessos do Fundo de Quintal.
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Acabamos de ouvir Parabéns Pra Você. Antes, Facho de Esperança. Duas interpretações do grupo Fundo de Quintal. O Cena do Samba de hoje traz grandes nomes que marcaram a história do nosso samba. Neste bloco, estamos destacando a obra do grupo Fundo de Quintal, que surgiu lá em 1980 no bloco carnavalesco Cacique de Ramos. O conjunto reuniu nomes como Almir Guineto, Jorge Aragão, Neuci, Sereno, Sombrinha, Bira Presidente, Ubirani, Arlindo Cruz e Walter Sete Cordas. As rodas de samba no Cacique atraíram a atenção de importantes nomes do samba e contribuíram para a criação de uma influência para grande parte dos grupos de pagode que vieram nos anos e décadas seguintes. E o nosso abraço agora vai para você que está ouvindo o Cena do Samba pela Rádio Senado FM em Natal, Porto Velho e Rio Branco. E em seguida no Cena do Samba,

0: Acabamos de ouvir Nosso Grito e antes Nascente da Paz, dois sucessos da trajetória do Fundo de Quintal. O Cena do Samba vai agora para um breve intervalo e volta em instantes.
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2: 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A resolução classifica as condutas de acordo com a gravidade e prevê punições que vão de orientações a multas de até R$ 17.500. Em casos mais graves, o passageiro pode ter o direito de voar suspenso por até 12 meses. Entre as condutas consideradas gravíssimas estão agressões físicas contra tripulantes, atentados contra a dignidade sexual e tentativas de acesso não autorizado à cabine de comando.
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4: Em Brasília, 12:19.
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0: Voltamos com o Cena do Samba aqui pela Rádio Senado. Começamos este bloco ouvindo outros 3 grupos de samba

0: apresentando alguns de seus sucessos, que marcaram as décadas de 90, 2000 e 2010. Fique agora com Razão Brasileira, Novos Tempos, Bom Gosto, É na Madrugada e Dose Certa, Verão pra te Aquecer.
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1: Dessa!
2: Fala aí, Thiago.
1: Mais uma vez eu tô precisando trocar aquela ideia, meu velho.
2: Desabafa, meu parceiro.
1: Mas eu vou deixar pra galera cantar. É tudo com vocês. Vamos lá.

0: que seria, né?
1: É agora, hein?

0: Acabamos de ouvir Dose Certa, Verão para te aquecer, Bom Gosto, É na Madrugada e Razão Brasileira, Novos Tempos. E o nosso abraço deste bloco vai para você que está nos ouvindo agora pela Rádio Senado FM no Rio de Janeiro, em São Luís e em Teresina. E no Cena do Samba você ouve agora o quadro Nota 10.
1: 10! Nota 10!
0: O quadro Nota 10 de hoje relembra o desfile do Império da Tijuca no Carnaval de 2014. A escola apresentou um enredo sobre a força do batuque, que chegou ao Brasil com os negros africanos e se disseminou em festas. Os 3.300 componentes vieram divididos em 31 alas para contar a história dos instrumentos de percussão. No comando do desfile estava o carnavalesco Júnior Pernambuco, que estreava no grupo especial. O samba enredo empolgante, composto por Márcio André, Vaguinho, Marcão, Alexandre Alegria, Rono Maia e Karine Santos, foi premiado pela crítica especializada, assim como o intérprete Roosevelt Martins Gomes da Cunha, mais conhecido como Pichulé. Na apuração oficial, a escola recebeu apenas uma nota 10 em evolução e voltou ao grupo de acesso em um dos rebaixamentos mais contestados dos últimos anos na Sapucaí. Então, vamos ouvir na voz de Pichulé o samba que contou o enredo Batuque, da Escola de Samba Império da Tijuca, para o Carnaval de 2014.

0: Acabamos de ouvir nessa edição do quadro Nota 10 o samba que contou o enredo Batuque, da Escola de Samba Império da Tijuca, para o Carnaval de 2014. Quem cantou pra gente foi Pichulé. O Cena do Samba vai agora para mais um intervalo e volta em instantes.
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2: Em Brasília, 12:41.
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5: Voltamos com o Cena do Samba aqui pela Rádio Senado. Este bloco começa com sucessos da trajetória do grupo Revelação. Vamos ouvir agora Deixa Acontecer. Em seguida, Talvez.
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No Cena do Samba, acabamos de ouvir, talvez, antes, Deixa Acontecer, dois sucessos da carreira do grupo Revelação. Você está ouvindo no Cena do Samba de hoje, sucessos de grupos de samba e pagode que marcaram a história antiga e recente do nosso ritmo preferido. E o nosso abraço agora vai para você que está ouvindo o Cena do Samba pela Rádio Senado FM em Macapá, Maceió e Manaus. Neste bloco, estamos destacando a obra do grupo Revelação, que surgiu na década de 90 no Rio de Janeiro. O grupo foi formado inicialmente por Xande de Pilares, Mauro Júnior, Beto Lima, Arthur Luiz, Sérgio Rufino e Rogerinho. Eles comandavam uma roda de samba na quadra do Arranco do Engenho de Dentro, antes de atingirem

0: em projeção nacional. O primeiro disco já foi muito ouvido no Rio ainda em 1999, mas a partir do início dos anos 2000, o grupo ficou conhecido em todo o país. E para encerrar o programa de hoje, vamos ouvir mais dois sucessos do Revelação. Fique agora com Grades do Coração e, em seguida, Amor Sem Fim.
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0: No Cena do Samba, você acabou de ouvir Amor Sem Fim. Antes, Grades do Coração, dois sucessos da trajetória do grupo Revelação. E este foi o Cena do Samba de hoje, com a apresentação de Thiago Medeiros, áudio Eduardo Brito e Eliseu Caires, trilhas do programa Grupo Bom Partido e Dudu Sete Cordas. Nosso WhatsApp é 61 98611 9591.
1: Foi sancionada a lei que cria a Política Nacional de Minerais Críticos e Estratégicos. A medida busca estimular a pesquisa, a extração, o beneficiamento e a transformação desses materiais no Brasil, com incentivos de até 7 bilhões de reais para projetos do setor. Os minerais críticos e estratégicos são utilizados em tecnologias como carros elétricos, painéis solares, smartphones e equipamentos de alta tecnologia. Agora em Brasília, uma hora.
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1: Em Brasília, uma hora, um minuto.
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um belíssimo domingo para você que acompanha a Rede Senado de Rádio. Eu sou Gesiel Carvalho, na sua companhia. A programação musical é de Josimar Fernandes e a gente começa com Margarete Menezes.

0: Igualdade de direitos para os trabalhadores domésticos deve ganhar mais um capítulo com o novo projeto apresentado no Senado Federal. A proposta pretende alterar a lei que regulamenta o trabalho doméstico remunerado para equiparar as regras do seguro-desemprego da categoria às aplicadas aos demais trabalhadores. Atualmente, a trabalhadora doméstica demitida sem justa causa tem direito a ganhar um salário mínimo em até 3 parcelas, desde que tenha trabalhado por pelo menos 15 meses nos 2 anos que antecederam o fim do emprego.
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2: Agora em Brasília, 1:13.
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0: Na Rádio Senado você ouve Lenine.

0: Você ouviu Herbert Viana e Nana Caymmi, hoje Canções, e Lenine, Candeeiro Encantado.
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0: Em Brasília, 1h23.
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0: Na Rádio Senado, Gonzaguinha.

0: Você ouviu Djavan, Sina, antes Maria Rita, O Que É o Amor, e Gonzaguinha, e Vamos à Luta. A Comissão de Assuntos Sociais do Senado vai debater o projeto que proíbe, em cantinas escolares, a venda e distribuição de alimentos ultraprocessados e preparações e bebidas com alto teor de calorias, gordura saturada, gordura trans, açúcar livre, sal e adoçantes. Além das restrições, o texto diz que os estabelecimentos devem priorizar alimentos in natura e minimamente processados, que são aqueles obtidos diretamente de plantas, animais ou de fungos, sem passar por alterações.
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0: Em Brasília, agora, 1h38.
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0: 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Envie uma mensagem pelo WhatsApp para o número 61 98611 9591 e deixe seu recado. Quais as questões mais importantes para a sua cidade e região? Quais os temas que são relevantes para você? Qual sua opinião sobre a nossa programação? 61 98611 9591 é o telefone da Rádio Senado. Vamos abrir este bloco com Almério.

0: Você ouviu Alceu Valença, Andar, Andar. Antes, Josiara e Juliana Linhares, Não Tem Lua. E Almério, Amor, Amor. Em Brasília, 1h51.
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4: Pouca gente sabe, mas foi o Marquinhos.

0: Marquês de Caravelas quem idealizou o Senado brasileiro. Em 1824, ao lado de Dom Pedro I, ele ajudou a moldar a primeira Constituição. Enquanto os deputados se renovariam a cada 4 anos, trazendo ideias novas e até radicais, os senadores com mandato até o fim da vida garantiriam estabilidade e equilíbrio ao império recém-criado. Caravelas alertava: sem essa diferença, o país ficaria refém de paixões e demagogias e poderia até desaparecer. Assim nasceu o Senado, como a Casa da Ponderação, onde tradição e democracia caminham juntas.
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5: Na Rádio Senado, Carlos Lira.

0: Essa foi Elis Regina na Rádio Senado Como Nossos Pais. Antes Carlos Lira, Coisa Mais Linda.
1: Em Brasília, 2:01.
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0: Na Rádio Senado você vai ouvir agora a Mônica Salmazo.

Feira de Mangaio. Antes, Rodrigo Maranhão, Flor de Cajueiro. E Mônica Salmazo, Cabrochinha. A Comissão de Assuntos Sociais do Senado aprovou mudanças no projeto que prevê a inclusão da vacina contra o herpes zóster.

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1: Em Brasília, 2:13.
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12: Na Rádio Senado, você ouve agora Vanderly.

0: Você ouviu Luísa Posse, Gandaia das Ondas e Pedra e Areia. Antes Vanderly, Esperando Aviões.
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2: Em Brasília, 2h24.
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10: Na Rádio Senado você ouve agora a Suzana Dalpós.

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0: O som de Tereza Cristina e Tira Poeira, Folhas Secas. Antes Wilson das Neves e Chico Buarque, Grande Hotel. E Suzana Dalpós, O X do Problema. Na sequência, você fica com o Curta Musical.
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2: Agora vamos te contar um pouco sobre um dos ritmos mais emblemáticos criados no Brasil, a bossa nova.
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2: Surgida da fusão do nosso samba com o jazz estadunidense, a bossa nova é um gênero musical com harmonias sofisticadas, um canto suave e acompanhamento marcado pela batida sincopada do violão.
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2: Ela surgiu no final dos anos 1950 na zona sul do Rio de Janeiro e a cidade foi uma das grandes inspirações para as letras dos bossanovistas. O principal local de encontro dos músicos foi o apartamento em Copacabana da cantora Nara Leão, que ficou conhecida como a musa da bossa nova.
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2: Na casa de Nara se reuniam nomes como Billy Blanco, Carlos Lira, Roberto Menescal e Sérgio Ricardo. Mas os grandes expoentes do estilo são o maestro e pianista Tom Jobim, o poeta e letrista Vinícius de Moraes e o cantor e violonista João Gilberto, a famosa Tríade da Bossa Nova.
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2: É de autoria de Tom Jobim e de Vinícius de Moraes a música Chega de Saudade, considerada o marco inicial da bossa nova, que primeiramente foi lançada em 1958 na voz impostada de Elisete Cardoso, mas no ano seguinte ganhou a versão definitiva com o canto falado e a batida inovadora do violão de João Gilberto.
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2: A novidade causou impacto, conquistou o público brasileiro e também jazzistas famosos nos Estados Unidos, como Herbie Mann e Charlie Byrd. Logo, os bossanovistas estariam se apresentando na casa de shows mais prestigiada de Nova York, o Carnegie Hall. E João Gilberto e Tom Jobim seriam convidados para gravar com o renomado saxofonista Stan Getz.
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2: A partir dali, a bossa se internacionalizou, catapultada pela versão em inglês de Garota de Ipanema, na voz de Astrud Gilberto, que ganhou o Grammy de melhor gravação no ano de 1965. Hoje, a composição é uma das mais regravadas da história mundial.

0: Além de atestar a sofisticação da música brasileira no exterior, por aqui, a bossa nova serviu como trilha da modernização da era JK. Isso sem falar na influência que ela exerceu e ainda exerce em diversos movimentos musicais no Brasil e no mundo.
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0: Agora que te contamos um pouco sobre a bossa nova, vamos ouvir um sucesso do estilo, a música Insensatez, composta por Tom Jobim e Vinícius de Moraes, na interpretação de João Gilberto.

0: Acabamos de ouvir Insensatez, presente no terceiro disco de João Gilberto, de 1961.
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2: Neste mês, a molécula de proteína testada como tratamento para lesões medulares, a polilaminina, e seus efeitos começam a ser estudados em humanos. A pesquisa será realizada com 5 participantes voluntários que tenham registrado uma contusão grave na medula e se apresentem em menos de 72 horas após o ferimento. Na primeira fase, a prioridade é garantir a segurança do tratamento e não a eficácia. O estudo será iniciado 8 meses após a autorização da Agência Nacional de Vigilância Sanitária, Anvisa.
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2: Em Brasília, 2h45.
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2: 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Abrindo bloco, Seu Mar.

0: Você ouviu Flávia Bittencourt e Zé Cabaleiro, Parangolé, antes Mestrinho, Navegando Juntos e Seu Mar Galope Rasante.
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2: Em Brasília, 2h59.
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0: Em Brasília, 3:01.
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0: Fala, nação roqueira, está no ar o Capítulo Rock, que hoje traz para você o som dos canadenses do Nickelback. E se você acha que os caras formam apenas uma banda de clipes melosos e baladas românticas, como essa que você ouve ao fundo, How You Remind Me, pense novamente. Por trás dos grandes sucessos comerciais, a banda que está na estrada desde 1995 construiu uma carreira recheada de afinações baixas, bumbos duplos e riffs que não devem nada ao hard rock e ao metal alternativo. E é esse lado mais pesado e agressivo do Nickelback que a gente vai mostrar para você hoje. Eu sou Maurício Desante e tenho aqui nos estúdios da Rádio Senado as companhias de Nilo Bairros.
1: Se o Gênesis fez coisa melosa, por que que o Nickelback não poderia
2: fazer? Então, eu posso ir embora, né? Que meu nome não tá aqui no roteiro.
0: Celso Cavalcante.
2: Pensaram que eu não viria, né?
0: E Márcio Maturana.
3: Olá, roqueiros aí do Capítulo Rock.
0: Então, o Nickelback é formado por Chad Kroeger nos vocais e guitarra, pelo irmão dele, Mike Kroeger, no baixo, por Ryan Peake na guitarra e nos vocais de apoio, e por Daniel Adair na bateria, que entrou no grupo lá em 2005.

0: Pois é, de 1995 para cá, Maurício, foram 10 álbuns de estúdio e o 11º está no forno, com lançamento marcado para agora, 30 de outubro deste ano. O disco se chama Everything Under the Sun e já tem alguns singles nas plataformas digitais. E a gente, claro, vai adiantar algumas aqui, duas, né, para os nossos ouvintes.
1: É, a primeira peça desse trabalho novo aí, o novo disco, Rattle the Cage, conta com a participação especial do guitarrista John Five, ex-Marilyn Manson, Rob Zombie e atualmente no Motley Crue. O arranjo da canção traz riffs bem pesados e uma pegada mais metal, justificando esse reforço do John Five.
2: Pois é, o primeiro trabalho do grupo lançado sob o guarda-chuva do Virgin Music Group. A mudança de gravadora veio acompanhada de um discurso aí do Nickelback sobre ter liberdade total para transitar em todas as suas vertentes musicais.
3: Bom, bora de uma vez ouvir dois singles desse novo trabalho dos canadenses. A gente abre com Rattle the Cage e na sequência Bones for the Crows. Solta o rock, André!

0: O Nickelback atravessou o grunge, o pós-grunge, o nu metal e o hard rock dos anos 2000 sem abandonar uma fórmula que ajudou a transformá-lo em uma das bandas canadenses mais bem-sucedidas da história. Entre eles, eles já venderam mais de 50 milhões de álbuns no mundo e receberam 12 prêmios Juno, 7 Billboard Music Awards e 9 indicações ao Grammy.
1: Bem cheio de medalhas, hein? Mas apesar desse currículo aí, muita gente rotula o Nickelback como uma das bandas mais comerciais e previsíveis do rock. Quem não gosta diz que é superficial e que repete sempre a mesma fórmula. Melodias fáceis de memorizar e letras sobre relacionamentos, frustrações e conflitos pessoais.
2: Parecido com o capítulo rock. E os críticos também apontam semelhanças entre determinadas músicas do grupo e o rock pós-grunge, que dominou as paradas no início dos anos 2000. Ou seja, né, faltaria originalidade a eles e, por conta disso, viraram até memes, piadas e ganharam campanhas de hate.

0: certeza na internet, mas quem também
1: quem nunca,
0: nunca,
1: né?
0: Exatamente.
1: É, quem nunca.
2: Mas enquanto parte da crítica ataca o Nickelback, milhões de pessoas continuam aí comprando créditos de streaming. Olha que louco, né? Indo aos shows. O quarteto não apenas sobreviveu, como construiu também uma carreira de 31 anos.

0: E a gente faz agora aquele rapidíssimo intervalo e volta daqui a pouco com mais Nickelback aqui no Capítulo Rock. Não saia daí.
1: A Presidência da República sancionou a Lei do Redata, que cria incentivos fiscais para a instalação e ampliação de centros de processamento de dados, os data centers. A medida busca estimular investimentos no setor e fortalecer a infraestrutura digital do país. Em contrapartida aos benefícios fiscais, as empresas terão de cumprir regras e metas previstas na legislação. A nova lei também estabelece punições para os casos de descumprimento das exigências e dos compromissos assumidos pelos beneficiários. Em Brasília, 3:26.
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0: com estádios lotados, ingressos esgotados por todo o planeta. Mais aí de 10 milhões de pessoas acompanharam as apresentações ao vivo do Nickelback ao longo dessas 3 décadas de carreira.
1: É, nessas 3 décadas eles estiveram 2 vezes aqui no Brasil. Foi em 2013, quando a banda se apresentou pela primeira vez no Rock in Rio, e 2 dias depois tocou em São Paulo, no Morumbi, abrindo o show do Bon Jovi. E eles voltaram ao Rock in Rio e a São Paulo em 2019. Na capital paulista, tocaram no ginásio do Ibirapuera, dentro do festival Itaipava de Som a Sol.
2: Olha só, né? Os caras foram fazer uma concorrência das bandas mais odiadas. Eles e o Bon Jovi juntos no palco. Que maravilha.
0: Que beleza. O Celso tá aí.
3: O Bon Jovi não gravou nesse show. Bom, quem já viu a banda ao vivo, gente, destaca a energia que eles têm, né? E a qualidade também vocal do Chad Kroeger. E também, principalmente, a participação do Ryan Peak nos vocais e nas guitarras. Também é bastante elogiada a capacidade da banda de alternar músicas acústicas, baladas, com faixas mais pesadas, o velho e bom hard rock e também metal, como essas que a gente está tocando aqui no Capítulo Rock de hoje.
2: E ao longo da carreira, o Nickelback também ficou conhecido por grandes produções de palco, com telões, iluminação, pirotecnia e outros efeitos especiais. Eu não vou dizer que banda boa é aquela que não usa, porque o Pink Floyd é um mestre em usar engenharia de som e de imagens e efeitos, e a melhor banda do planeta.
0: Faz inclusive parte do espetáculo.
2: Exatamente. Em algumas apresentações mais recentes, a banda optou por uma estrutura mais simples, deixando as músicas ocuparem o centro do espetáculo.
0: E a gente vai curtir mais 3 faixas do Nickelback. Abrimos com Burn It to the Ground, depois vamos com Animals e fechamos essa sequência com Million Miles an Hour. Manda ver, André.

0: O Nickelback nunca tentou ser uma banda de vanguarda, eles mesmos já disseram isso. A proposta sempre foi mais direta. Guitarras pesadas, melodias fáceis de cantar, muitas baladas e músicas sobre amor, estrada, juventude e conflitos pessoais. Uma combinação bem simples, mas extremamente eficiente, né? Cara, ganharam muito dinheiro com isso. É o arroz com feijão bem feito aí. E alguém sabe dizer de onde que vem esse nome, hein? Nickelback?
1: Tô doido pra saber.
2: Olha só a curiosidade, a história aí. O Nickelback vem de uma expressão usada por Mike Krueger quando ele trabalhava numa cafeteria. Quando ele devolvia o troco, ele costumava dizer algo do tipo "Here's your nickel back", aqui está o seu níquel de volta. E aí a expressão acabou virando o nome da banda.
1: Fofo, né?
3: Deixou todo mundo sem palavras.
1: Criativo, criativo. Ou seja, o cara paga o ingresso e em troco ele ganha o nickel back.
3: É o famoso cashback. Isso hoje já chama cashback.
1: É. As influências do Nickelback vêm da música country que os irmãos Krueger ouviam em Hanna, uma pequena cidade da província canadense de Alberta, que foi onde eles cresceram. No fim dos anos 80, o heavy metal entrou na vida deles, especialmente por meio do som de bandas como Metallica, Megadeth, Anthrax, Pantera e Slayer. Olha, era Slayer, saudade de Slayer. A gente já fez Slayer aqui?
3: Eu acho que... Eu não lembro.
4: É, edição exclusiva, não.
1: Então vamos Podemos pensar
4: a respeito. Podemos pensar, né?
1: Boa.
2: Mas, voltando aí ao Nickelback, lá no início dos anos 90, as influências vieram de nomes como Nirvana, Pearl Jam, Soundgarden, Alice in Chains e Stone Temple Pilots.
0: É, fizeram uma bela mistura aí, né? Pra encerrar o capítulo rock de hoje, a gente vai tocar mais quatro faixas dos canadenses. A gente abre com The Betrayal, depois Because of You, continuamos com Follow You Home e finalizamos esse bloco e o programa de hoje com Woke Up This Morning. É com você, André.

0: Bairros, Márcio Maturana e Celso Cavalcante. Nos trabalhos técnicos, André Menezes e Josevaldo Souza.
1: Isso aí, gente. Lembrando que esta e todas as edições do Capítulo Rock estão também no site senado.leg.br/rádio e lá no Instagram. Pode seguir a gente lá, sugere, compartilha.
0: E também nas principais plataformas aí de podcast. A gente volta na semana que vem com mais um Capítulo Rock inédito para você. Até mais, galera.
2: Valeu, gente.
3: Valeu, gente.
1: Tchau, tchau, pessoal.
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4: Em Brasília, 4 e 1.
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11: Olá, chegou a hora de atravessar o túnel do tempo para ouvir os sucessos eternos da música popular brasileira. Está começando o Rádio Vitrola com Pedro Pincer, comigo Ronaldo Martins. No programa de hoje, nós estamos na semana da primavera. Primavera começando, para muitos a estação mais bonita do ano.
12: Com certeza é.
11: E aí nós vamos fazer o que nesse programa, Pedro?
12: Faremos um programa especial sobre a primavera, sobre flores, né, que é a estação das flores. Então teremos um programa especial com músicas temáticas que citam flores em algum momento.
11: Muito legal. Nós que vivemos em Brasília, né? Estamos aí no finzinho da temporada dos ipês.
12: Ipês, que, sim.
11: Maravilhosos, né? Coloridos.
12: Roxos, amarelos.
11: Brancos. E, então é disso que vamos falar hoje? Então,
12: vamos.
11: E vamos começar com...
12: com um clássico do rádio, do rock brasileiro. Bom, que é o Flores em Você, com o Ira.
11: Maravilhosa. Né? Que é uma das músicas marcantes da carreira do Ira.
12: Foi inclusive a abertura da novela O Outro, 1988, e essa música o Edgar Escandurra fez para a então namorada dele, que chamava-se Tassiana Barros, que era a esposa, que foi a esposa do Júlio Barroso.
11: Da Gangue 90.
12: Da Gangue 90, que morreu numa...
11: morte trágica.
12: Morte trágica, exatamente. Até hoje, meio complicada.
11: Mas ela namorava o Júlio antes? Ou...
12: não, na verdade, o Edgar Escandurra namorou ela depois...
11: do Júlio.
12: Do Júlio, exatamente. E aí, o Flores em Você, o Edgar fez em homenagem a ela por conta da força que ela teve na época para superar a morte do Júlio Barroso.
11: Que legal, né? O namorado fazendo uma canção,
12: foi,
11: né, da outra relação. Da...
12: foi. Ele caiu da janela,
11: foi,
12: né?
11: Foi
12: uma
11: foi.
12: Coisa muito trágica, realmente. Até hoje nunca
11: se
12: foi muito esclarecida a situação. E aí o Edgar Escandurra fez o Flores em Você em homenagem a Tassiana. E é isso que a gente vai ouvir agora, Flores em Você com o Ira.

0: Você ouviu o Geraldo Vandré para não dizer que não falei de flores, já que estamos falando de flores nessa semana da primavera.
1: Vamos falar de flores.
0: Essa canção é icônica.
1: Icônica, exatamente. Do Festival da Canção de 68, virou um hino... Essa sim virou um hino contra a ditadura militar na época.
0: Talvez o mais... famoso.
1: Eu acho que sim.
0: Porque várias canções se transformaram em hinos contra a ditadura.
1: Certeza, mas essa é mais do que todas, eu acredito dizer.
0: E ele,
1: né?
0: Perdeu
1: pro Sabiá, do Tom Jobim, do Chico Buarque, que foi estrepitosamente vaiada.
0: Exato. E ele defendendo o Chico.
1: Sim,
0: né?
1: Sim.
0: O Jobim.
1: Exatamente. Mas na época, quando saiu o resultado, foi uma vaia histórica.
0: Foi. Que o povo, né, queria que essa canção... vencesse.
1: Tivesse ganho, exatamente. E esse Vem, Vamos Embora, que esperar não é saber, talvez também seja um dos maiores versos da música popular brasileira.
0: De resistência, né?
1: Exatamente.
0: Muito legal. Vou continuar falando de flores nesta semana em que se inicia a primavera.
1: Dessa vez, as flores do jardim de nossa casa.
0: Com o
1: Roberto Carlos, exatamente. Você sabe que o Roberto Carlos...
0: linda canção.
1: Tinha um filho, Dudu Braga, que tinha uma deficiência visual congênita grave.
0: E o Roberto morreu há pouco tempo, né?
1: E o Roberto fez de tudo para tentar resolver a questão do filho dele. E eles foram fazer um tratamento na Holanda. E a vista que o Roberto tinha do quarto, onde eles estavam e tal, era um jardim. Então ele fez a música inspirada nesse tempo que ele passou na Holanda, pela vista que ele tinha do jardim e a Holanda conhecida por,
0: sim,
1: flores, né, muito bonitas e tal. Então o Roberto fez essa música, As Flores do Jardim da Nossa Casa, do disco de 69.
0: Maravilhosa. Vamos ouvir Roberto Carlos.

0: Essa foi Elisete Cardoso, a canção A Flor e o Espinho, um clássico do Nelson Cavaquinho.
1: Nelson Cavaquinho, Guilherme de Brito e Alcides Caminha. Você sabe quem é Alcides Caminha?
0: Quem?
1: É um pseudônimo do Carlos Zéfiro, que é um dos caras, um dos grandes desenhistas, cartunistas do país, né? E o Alcides Caminha, ele usava esse nome também de Alcides Caminha, às vezes para compor alguma coisa. E a música, ela nasceu num lugar fantástico, um grande point, vamos dizer assim, boêmio do Rio de Janeiro, que era a Praça Tiradentes.
0: Já trabalhei lá. Eu trabalhei numa organização internacional que tinha escritório em várias cidades, e o nosso escritório no Rio era exatamente na Praça Tiradentes. Então eu frequentava.
1: Então você sentava ali para tomar uma cerveja, não?
0: Mas eu ia trabalhar durante o dia.
1: Ah, sei. Uhum. Então ela foi ali, né? O Nelson Cavaquinho e os parceiros dele compuseram a canção ali. E a primeira gravação dela é de um cantor chamado Raul Moreno, de 1957. Mas ela não teve muita repercussão, não. E aí, em 64, Elisete Sobe o Morro, que é um disco muito clássico também, aí a música estourou, né?
0: Beleza, encerramos então esse bloco. Daqui a pouquinho voltamos com um buquê de rosas para você, né?
1: Exatamente.
0: Vamos lá.
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3: As plataformas digitais com mais de 1 milhão de usuários menores de 18 anos precisam publicar o primeiro relatório semestral de transparência previsto no Estatuto Digital da Criança e do Adolescente. O documento deve detalhar as medidas adotadas para proteger crianças e adolescentes, além de informar como a plataforma identifica e enfrenta riscos e recebe e trata denúncias. A exigência vale para provedores de aplicações de internet destinados a menores de idade ou com acesso provável por esse público.
4: Em Brasília, 4:19.
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7: Voltamos para a segunda parte do nosso programa, falando de primavera esta semana, gente. Primavera nos deixa felizes, então nós estamos fazendo um programa falando de flores. E agora vamos falar de rosa. Rosa na voz da Marisa Monte, um outro clássico agora do Pixinguinha, né?
8: Isso. Na verdade, a origem da canção era só instrumental. Você vê que o Pixinguinha gravou a melodia em 1917.
7: É muito antiga, né?
8: Né? E depois gravou em três partes, tinha solo de flauta. E o título original da canção era Evocação. Uhum. E ela permaneceu instrumental, assim, durante muito tempo. E aí conta a lenda que um mecânico chamado Otávio de Souza chegou ali no Pixinguinha num bar e mostrou os versos que ele fez pra música, né? Então alguns pesquisadores suspeitam que o autor real seja o compositor Cândido das Neves por conta da forma como da letra rebuscada.
7: Entendi. Tudo.
8: Então são duas versões. Dessa do mecânico que chegou ali e contou o verso, e o pessoal que suspeita que seja o Cândido das Neves por conta da letra rebuscada. Mas o fato é que Marisa Monte regravou e ficou uma coisa maravilhosa.
7: A gravação do Orlando Silva.
8: Orlando Silva, 1937.
7: Já ainda
8: com
7: a década de 30.
8: Com arranjo de Radamés em Ata, quer dizer, só fera.
7: Orlando,
8: né?
7: Silva, um dos maiores cantores da música brasileira.
8: Sem dúvida nenhuma, mas a gente vai ouvir com a Marisa Monte.
7: Que também é uma versão sensacional.
8: Linda. Rosa com Marisa Monte.

0: Você ouviu Fagner, As Rosas Não Falam. Impressionante como hoje você foi pegar nos clássicos canções incríveis. Essa, uma canção do Cartola, né?
1: Uma canção do Cartola numa versão que é menos conhecida, talvez, na voz do Fagner. Né? E a gente já contou a história dessa canção aqui uma vez, porque o Cartola levou mudas de roseira para plantar no jardim da casa. E depois a Dona Zica, que era o ícone da Mangueira, que era a esposa dele, abriu a porta e se encantou com a quantidade de flores que tinham desabrochado. Aí ela chamou o Cartola e disse assim, por que que havia nascido tanta rosa, Cartola? Aí ela disse, não sei, Zica, as rosas não falam. Aí saiu a música. Né?
0: Se é linda ou não essa história.
1: Mas a gente vai contar de qualquer maneira, né?
0: De qualquer maneira.
1: Essa versão do Fagner aí que a gente ouviu.
0: Bom, vamos agora, continuando falando de rosa, de uma rosa vermelha, a canção Ciranda da Rosa Vermelha, do Alceu Valença, lançada em 97 pela Elba Ramalho.
1: Elba Ramalho no álbum Baioca, mas assim, muito pouca gente lembra que a música é do Alceu Valença. Essa música fez sucesso na trilha da novela Indomada de 97, e fez muito sucesso realmente.
0: Com a Elba, né?
1: Com a Elba, sim. E o Alceu só foi gravar bem depois, em 2008, num disco chamado Ciranda Morisca. Né? Mas a versão da Elba realmente virou um grande sucesso que está nos discos dela, nos shows dela até hoje, mas é da lavra do Alceu Valença, Ciranda da Rosa Vermelha.
0: Vamos ouvir com Elba Ramalho.

0: Essa foi Ana Carolina, a música Rosas. Essa é menos, assim, clássica, né?
1: Menos clássica, mas é, fala dessa coisa da dualidade, da complexidade de uma mulher num relacionamento amoroso, né? E a música é composta pelo Toton e o Villeroy, que é um dos pioneiros, assim, primeiras músicas que a Ana Carolina fez sucesso, né? Quando apareceu, quando ela veio de Juiz de Fora,
0: foi...
1: que era o Garganta, por exemplo, já era da lavra do Toton e o Villeroy, né? E agora a gente tá trazendo Rosas também, que fez bastante sucesso.
0: E no próximo bloco a gente vai trazer o quê?
1: Girassóis. Se você gosta, não sai daí.
0: Não sai daí que no próximo bloco vem Girassóis.
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4: Em Brasília, 4h37.
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0: Voltamos para o último bloco do nosso programa, hoje um especial de primavera. Estamos começando a primavera, essa estação maravilhosa, onde a gente vê todo tipo de flor, e agora a gente vai falar de Girassol. Girassol, uma das canções mais bonitas do disco Clube da Esquina, de 1972, um dos maiores álbuns da música popular brasileira. A canção Um Girassol da Cor do Seu Cabelo, que é do Márcio Borges, a letra. E o irmão dele, o Lô Borges, a música.
1: E tem uma música? História, né? Tem uma história que o Márcio Borges casou-se com uma moça chamada Duca Leal, que ele conheceu aos 15 anos. Se casaram em 71 e chegaram a ter 2 filhos, né? Então ele compôs o Girassol quando tinham acabado de se casar. Foi pra ela que ele fez a música, a letra, exatamente. Porque ela não era loura, ela conta que ela não era loura. Mas o Brasil tinha ganho a Copa de 70, ali tava naquela felicidade. Aí ele pegou a mecha do cabelo dela, botou contra a luz e disse: é da curva de um girassol. E daí fez a letra. E o vestido, tem outra parte da história aqui, que tem a história do vestido azul, né, que tá na letra. Foi o vestido com quem, quando eles se casaram. Era um vestido azul clarinho. Foi quando ele casou com a Duca e fez essa maravilhosa canção.
0: E o Lobos fez uma melodia incrível, um arranjo incrível.
1: A gente estava conversando sobre essa música, né? Parece que são 2, 3 músicas numa canção só. E é maravilhoso.
0: É uma coisa do Lô, né?
1: Isso. E a gente vai ouvir com o Lobos e o Samuel Rosa, que fizeram essa... Fizeram um disco juntos.
0: Sim.
1: E tem essa versão dos dois. Lobos e Samuel Rosa com Girassol da Cor do Seu Cabelo.

0: Você ouviu Djavan, não podia faltar a música Pétala, que é de 1982, do álbum Luz, uma música bem sofisticada, né?
1: É, eu trouxe mais, essa, não tem nem história essa canção, eu trouxe realmente pelo refino, pela qualidade, pelo Djavan e pela letra. Pétala é uma música que realmente não podia faltar se a gente está falando desse tema aqui no programa, né?
0: É, e consolidou o Djavan, assim, internacionalmente, né? O Djavan, gente, muitos brasileiros não sabem disso. Ele é um dos cantores brasileiros mais reconhecidos no exterior.
1: Sem dúvida nenhuma.
0: Em toda parte, Estados Unidos, América Latina, Europa, Ásia. Muito reconhecido. E não tem como, né? Maravilhoso. Vou falar de Girassol de novo, só que agora a canção se chama Só Girassol, do Alceu Valença, novamente... É uma música que faz referência às pinturas do Van Gogh, é isso mesmo?
1: Exatamente, faz referência, porque quadros clássicos do holandês Van Gogh tem girassóis.
0: Plantou vários.
1: Exatamente.
0: Plantou vários, né?
1: Então ele usa essa referência, né? E hoje a questão do girassol tá muito presente também na carreira do Alceu. Por quê? Porque tá havendo uma turnê nacional que é de 80 anos do Alceu Valença, que chama-se 80 Girassóis. Então, a temática do palco, da divulgação, toda passa por girassóis também.
0: E uma coisa linda é um campo de girassóis, né? Aqui no entorno de Brasília temos vários. Não sei se os nossos ouvintes já foram numa plantação grande de girassóis, né? Quando as flores desabrocham.
1: Sim.
0: É maravilhoso um campo de girassol.
1: Pois é.
0: Vamos ouvir Girassol com Alceu Valença.

0: Você ouviu Flor de Lis com Emílio Santiago e Alcione. Que dupla espetacular. E outra música.
1: Uma versãozinha diferente aí que a gente achou, né?
0: Outra música espetacular do Djavan, falamos dele agora há pouco. Essa é de 76, no álbum de estreia dele.
1: Exato. Você vê como é que o cara, né? Olha só o start da carreira do cara.
0: Começou com essa música, que é uma das mais incríveis
1: Exatamente.
0: Dele.
1: Exatamente. E aqui, Ronaldo, a gente geralmente conta a história da canção, né? A inspiração. Nesse caso, a gente vai desfazer uma lenda urbana.
0: Que corre por aí
1: corre
0: na internet.
1: Corre por aí pela internet. Sabe aquela coisa que está na internet, é verdade? Nesse caso, não é. Porque todo mundo tirou... Alguém criou uma história de que
0: a mulher dele morreu
1: e a Margarida, do pé que brotou Maria, nem Margarida nasceu. Então, teria morrido uma mulher de nome Maria e a filha que se chamaria Margarida teria também morrido no parto. E embora o Djavan tenha sido casado com uma pessoa chamada Maria, não tem nada a ver.
0: E ele já falou isso.
1: Já mil vezes, mas até explicar que focinho de porco não é tomada.
0: Então nessa música a gente gosta de contar a história. Nessa a gente
1: descontou uma história.
0: Descontou uma história falsa.
1: E o mais importante é que a gente ouviu Flor de Lis, que é uma maravilhosa canção, uma versão diferente aí com Alcione e com Emílio. Então, nada melhor do que isso para fechar o programa.
0: Encerrando esse programa de primavera que foi florido, né?
1: Foi florido, foi um prazer.
0: Rádio Vitrola, uma produção da Rádio Senado, os trabalhos técnicos são de André Menezes, você também ouve nosso programa na internet, no endereço senado.leg.br/rádio. Até semana que vem, pessoal.
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3: Uma proposta em análise na Comissão de Educação propõe a instalação de botão de pânico nas escolas. Além do dispositivo emergencial para acionar autoridades, o texto também prevê que estabelecimentos de ensino das redes pública e privada implementem medidas como câmeras de vigilância e treinamento de pessoal responsável pelos equipamentos de segurança. O texto determina ainda que os estados mantenham áreas de inteligência

0: voltadas à prevenção de agressões nas escolas, inclusive no ambiente virtual.
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2: Em Brasília, 5 horas.
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2: Em Brasília, agora 5:01.
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0: Boa tarde, um domingo especial para você que acompanha a Rede Senado de Rádio. Eu sou Gesiel Carvalho, na sua companhia. Programação musical é de Josimar Fernandes. Começamos o bloco com Itamar Assunção.
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0: Você ouviu Criolo e Jussara Massal, Fio de Prumo, Emanuele Araújo, Farinha do Desprezo e Itamar Assunção, Vida de Artista. Senadores e deputados apresentaram 37 emendas à medida provisória que estende o subsídio para baratear a importação de óleo diesel para veículos rodoviários. A medida, publicada no dia 11, substitui outra que perde a validade no final de setembro. O auxílio será de R$ 1 por litro de diesel tipo A. As empresas deverão repassar o desconto ao preço de venda e informar a operação à Agência Nacional do Petróleo, Gás Natural e Biocombustíveis.
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2: Em Brasília, 5:13.
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0: O som de Francisco Elombra e Sidney Magal, Vou Pra Cima. Antes, Isaac Cândido, Cavalo Ferro. E Nila Branco, Tudo Que Eu Quis.
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0: Em Brasília, 5h27.
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8: Quando a licença paternidade apareceu na Constituinte de 1988, muitos parlamentares caíram na gargalhada. Disseram que isso era coisa de homem gestante. Na época, os pais podiam faltar ao trabalho apenas um dia e só para registrar o filho no cartório. Foi então que o deputado Alceni Guerra, autor da emenda, fez um discurso contando seu drama. No parto, a mulher quase morreu e ele precisou cuidar dos filhos, incluindo a bebê recém-nascida.
9: Não havia no mundo, naquele instante, nenhuma Assembleia Nacional Constituinte, nenhum emprego, nenhum patrão, nenhuma força do mundo que me tirasse do lado dela e dos meus filhos.
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0: Abrindo o bloco, Titãs.

0: Você ouviu Nazi, devolve meus LPs. Antes, Zélia Duncan, quase sem querer, e Titãs, acústico. O filme Feito Pipa, do diretor Alain de Botton, foi o escolhido para representar o Brasil na corrida pelo Oscar de melhor filme internacional em 2027. Agora, a obra tentará entrar na lista de finalistas para concorrer a um dos maiores prêmios da indústria cinematográfica mundial. O filme estreia nos cinemas brasileiros no dia 5 de novembro e a lista final dos concorrentes ao Oscar será divulgada no dia 21 de janeiro de 2027.
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0: Em Brasília, 5h40.
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3: Na Rádio Senado você vai ouvir Nelson Cavaquinho.

0: Esse foi Celso Fonseca, Samba é Tudo. Antes Milton Nascimento e Alaíde Costa, Me Deixa em Paz. E Nelson Cavaquinho, O Bem e o Mal. Em Brasília, 5h52.
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0: Na Rádio Senado, Vanessa Rangel.

0: Esse foi Silva, Sorriso de Agogô. Antes, Vanessa Rangel, Palpite.
1: Em Brasília, 6:01.
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1: Esta é a Rádio Senado, uma ótima noite de domingo para você que sintoniza a Rede Senado de Rádio. Eu sou Raquel Teixeira, a partir de agora fico em sua companhia. Você ouve programação musical de Josimar Fernandes. Para começar este bloco tem Douglas Germano e Batuqueiros e Sua Gente.
2: Olha o partido alto aí, gente. Batuqueiros e Sua Gente.

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1: 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Que coisa é essa?
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2: Esse foi Jardes Macalé, Aurora Analfabeta. Antes, Tio Samba, Me Respeite, ouviu? Também Douglas Germano e Batuqueiros e Sua Gente. Chegou a hora do pau quebrar. Está pronto para votação na Comissão de Assuntos Sociais um projeto que cria regras para o uso da inteligência artificial na área da saúde. O texto prevê regras de transparência, responsabilidade e supervisão humana nas decisões clínicas. Segundo o Comitê Gestor da Internet no Brasil, 18% dos hospitais e das clínicas brasileiras já utilizam soluções de inteligência artificial. Um dos exemplos é o uso da tecnologia para acelerar a análise de exames do coração.
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2: Em Brasília, 6:12.
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8: Na Rádio Senado, você ouve agora Andréia Dias e Felipe Cordeiro.

0: Esse foi Luiz Coimbra, Ouro e Sol. Antes, Emília Monteiro e Dona Onete, Eu Quero Este Moreno Pra Mim. E abrindo o bloco, você ouviu Andréia Dias e Felipe Cordeiro. Beijinho na nuca. Um local às margens do Lago Paranoá, em Brasília, passa por um processo de revitalização para se tornar o Senado Cultural, com inauguração prevista para 9 de dezembro. O espaço dedicado à arte, cultura e história vai ser aberto a toda a população. A exposição inicial ficará disponível por 6 meses e deve contar a trajetória do Senado, passando por temas como democracia e cidadania de forma interativa. Em Brasília, 6h36.
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0: você foi Marinês a noite toda. Antes, Nação Zumbi, Samantha Schmutz, Homem com H. Quem abriu o bloco foi Mariana de Castro, Foguete.
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2: Em Brasília, 6h47.
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0: Na sequência, você ouve Lisa Ono.

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1: Essa foi a Adriana Maciel, Mora na Filosofia. Antes teve Nara Leão e Carlos Lira, Cara Bonita. E quem abriu o bloco foi Lisa Ono, Palpite Infeliz.
2: Em Brasília, 7-1.
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0: Baterista, produtor, arranjador e idealizador da Grooveria Eletroacústica, um coletivo que há mais de 25 anos faz aquela fusão de groove, MPB, samba, black music, jazz fusion. E, claro, ele à frente desse projeto construiu uma linguagem própria que transforma releituras, composições autorais e improvisação em música brasileira, lindamente brasileira. Tuto Ferraz, saudações, seja bem-vindo ao Escala Brasileira.
1: Obrigado, Renato, muito, muito prazer assim, de estar aqui participando desse programa já histórico também, que você estava me contando ali antes, e é uma honra fazer parte desse time.
0: Bacana, bacana, que bom ter você conosco aqui hoje, Tuto. Só lembrando que a Rádio Senado está presente em quase todas as capitais do Brasil. O pessoal que está em Fortaleza nos acompanha em 103,3. A galera de Rio Branco nos ouve em 100,9. E o pessoal que está em Teresina acompanha a Rádio Senado em 104,5. Mas tudo, a Grooveria Eletroacústica nasceu, né, das jams lá na Mata Café em São Paulo, né? Conta pra gente assim, o que aquelas sessões de improvisação tinham de especial, né? E como que elas ajudaram a definir a identidade que o coletivo teria nos anos seguintes? Foi uma coisa que foi rolando, foi crescendo e de repente não teve como conter? Ou vocês de repente já fizeram assim, cara, vamos fazer um negócio desse tipo? Vamos programar, vamos criar algo? Ou esse algo criado nasceu assim da espontaneidade daquelas sessões? Fala pra gente, Tuto.
1: Cara, assim, no começo foi muito espontâneo mesmo. Eu tinha uma banda antes da Grooveria que chamava Frank Cassidy and the Sundance Kids, que era uma banda que a gente fazia uns covers, principalmente, assim, né? De disco funk, aquele estilo que eu gosto muito também. E a gente bombava, assim, pô, lotava todo lugar. No primeiro ano a gente fez 200 e tantos shows, o primeiro ano de banda. Foi uma loucura, a gente trabalhou pra caramba. Só que aí depois eu comecei a querer fazer uma coisa um pouco mais solta, tal, e mais autoral, né? E a galera da banda não tava topando muito. Aí eu tinha montado aquela banda, deixei a banda pra eles e fui fazer outra coisa. E tava rolando um monte de jam session, mas algumas jam sessions estavam rolando em São Paulo no final dos 90 e começo dos 2000. Aí, como eu já tinha uma entrada lá na Mata Café, que é um lugar que eu conhecia o dono, tudo, eu falei, cara, vou montar uma jam session nessa mesma onda assim, só que a única coisa que eu fiz diferente das outras jam sessions é que eu falei pra galera, pô, em vez de a gente ficar improvisando em mi menor uma hora e sem rumo, eu falei, vamos pegar músicas do cancioneiro mundial, seja qual for, e vamos fazer ela na hora de um outro jeito. E eu, como baterista, eu tenho assim um poder muito forte na mão, porque se eu tocar um samba, a música virou um samba. Se eu tocar um soul, a música virou um soul. Se eu tocar uma parada com uma pegada meio rock, a música vai virar um rock. Se eu tocar um baião, a música vai virar um baião. Não tem muito jeito. A bateria tem esse poder de acabar ditando tudo que os outros instrumentos vão fazer. Porque estilisticamente, quando você apresenta o ritmo, os outros instrumentos não vão ficar brigando com aquele ritmo, vão entrar naquela onda. E aí a coisa acaba tomando um rumo, né? Então, por exemplo, aquele tcha-tcha-tcha que a gente... aquele Wind of Scry que a gente puxou, o Max de Castro puxou na hora uma guitarrinha para tocar o Wind of Scry, e eu já puxei um tcha-tcha-tcha na hora para já ficar o mais longe possível da versão original, entendeu? E aí a música virou um tcha-tcha-tcha, entendeu? Então, eu acho que a base da ideia da Grooveria foi essa. E depois, na época, nos 2000, assim, né? Nos 2000 mesmo, no ano 2000 mesmo, eu tava tocando muito com todo o pessoal da trama, né? Max de Castro, Simoninha, Jair, o Zoli, uma galera que eu tava acompanhando bastante. Fui até o primeiro baterista que acompanhou A gente fez a primeira turnê da Trama, que a gente fez em 2000, acho que 2001, os dois, não lembro direito.

Eu era o baterista de todos eles, da Patrícia Marques, do Simoninha, do Jair e do Max, né? E aí eu tinha já essa entrada com eles, assim, tal. Então, a jam, quando eu convidei a banda para fazer uma jam, foi num show do Max de Castro, lá no Opinião. Eu virei pra galera da banda mesmo, falei pro Sérgio, Serginho Carvalho, Maita, e eu falei para eles, pô, vamos fazer uma jam session lá na Mata? Eu tô com um esquema lá, não sei o que, não sei o que lá, vamos, vamos, vamos. E aí o Jairzinho tava dando canja lá com o Max, falou, ah, eu também quero ir. E aí ele já começou junto com a gente. Então, e aí essa conexão toda que eu já tinha com os artistas e que o Jair também tinha com um monte de artistas, já a jam já virou um negócio que já foi um monte de gente dando canja e tal, e a gente ia improvisando, 100% improviso. Não tinha nem passagem de som, por isso que a primeira música do primeiro disco é Passando o Som. Era Tamo Passando o Som, e a gente ia arrumando. Bota um pouquinho mais de não sei o quê, estamos passando o som e arrumando. E realmente foi muito, muito, muito de improviso. Aí depois a gente foi sentindo a necessidade de não ficar sempre dependendo de um convidado e tal. E tinha o Groove, que cantava na banda junto também, eu também cantava, Marcelo Lima também na guitarra também cantava. Aí a gente começou a fazer uns arranjos, a ter umas ideias de arranjos que não dependesse de alguém para vir dar uma canja, né? E aí os arranjos já vinham sendo feitos e muitos deles partiram dessa ideia que eu estou te falando. Eu ouço a música, eu lembro de uma música, por exemplo, e eu nem vou ouvir a original para não ficar muito preso. Então, só com a lembrança da música, eu vou lá, toco na bateria uma coisa, tento levar para um lugar diferente. E a harmonia também, eu vou lá no piano e acho uma harmonia. Até tem uma história engraçada que tem uma música do Chico Buarque, que Deixa a Menina, que eu lembrava da melodia errada, e a gente ficou tocando anos ela errada, anos, anos, anos. Aí, e até a harmonia mudou, porque a melodia mudou e aí não encaixava a original. Aí depois de anos eu falei, cara, não era assim essa parte, era assado. Aí, cara, então assim. A base da coisa tem a ver com o improviso, mas mesmo depois que já não era só tão improvisado assim, que os arranjos eram mais feitos tal, tem essa liberdade de poder meter a roupa que tiver a fim de pôr, né?

0: Bacana, bacana. Cara, que legal isso. A gente está ouvindo uma entrevista de com o Ney Conceição, num podcast, ele falando da questão dos bateristas, né? Que o baterista às vezes fica só preocupado com a questão do groove e não se preocupa muito com a questão da melodia da música, que ele precisa estar ligado nisso também. Isso faz sentido para você, Tuto?
1: 100%, cara. Eu sou um baterista ao contrário disso. Eu sou totalmente ligado na música o tempo inteiro e... Eu sou menos ligado na bateria do que no resto da música, na verdade. Quando eu comecei a tocar bateria, assim, criança e tal, eu botava os discos e ficava tocando em cima, né? Eu queria tocar em cima dos discos e queria, tipo, ser eu o baterista do disco. Mas eu nunca fui aquele baterista que tira nota por nota. Para não falar nunca, mentira, uma época que eu fui estudar fora e tal... Eu escrevi até umas batidas com os caras que eu achava legal, tal, não sei o quê, porque eu tava nesse momento de estudo, assim, pra caramba, né? Com 20 e poucos anos, tava nessa onda de me aprofundar no estudo, tal, não sei o quê, mas eu sempre gostei de fazer umas coisas mais ou menos do meu jeito, assim, sabe? Falar, ah, vou reagir nessa música, tudo bem, tem uma levada do cara aqui que é a levada do cara, vou fazer a levada do cara, mas... Sempre botava um molinho, assim, sabe? Alguma coisa que fosse uma adaptação própria, né?
0: Mas
1: respeitando a música sempre, né? Ouvindo a música, né? A melodia, a harmonia, os outros instrumentos. Tem que ouvir tudo, né? Na verdade, eu concordo com o Ney. Tem muito músico, não só baterista, cara. Tem muito músico que no fone dele, quando vai tocar, que hoje em dia a gente toca muito de fone, que no fone dele só ouve basicamente ele... E o resto dos instrumentos baixinho, assim, sabe? E aí, como é que você vai interagir com os outros instrumentos? Como é que você vai criar a cola do grupo que toca junto? Você precisa ouvir todo mundo, né? Tem que ter uma interação, né?
0: Bacana, bacana isso, cara. Esses depoimentos de um músico tão experiente, tão já rodado quanto você, que já trabalhou com tanta gente do meio instrumental, do meio da MPB também, é bem, bem interessante ouvir isso de você. Mas queria ouvir uma primeira aqui da Grooveria, tudo. Qual você escolheria para a gente curtir aqui e já, de repente, trazendo como espelho disso que você colocou para a gente?

Cara, eu vou começar com a música que eu mais gosto do primeiro disco da Grooveria, que é Beijo Partido. É uma versão que a gente fez da música do Toninho Horta. E a gente teve a felicidade de ter o Toninho Horta tocando guitarra.

0: tem jeito, entendeu? Então o arranjo acaba, entendeu? É isso que eu tô falando, a bateria tem esse poder. Se eu faço essa levada, como é que vai fazer? Você vai fazer outra coisa no baixo? Você vai fazer outra coisa? Não, você tem que entrar nisso, né? Então essa música foi uma coisa que foi assim, ah, como a gente vai fazer? Ah, vamos fazer meio assim. E aí nasceu essa versão que para mim, pô, é muito chique, né, cara? Porque a música é muito boa. E aí tem o Toninho Horta tocando guitarra maravilhosamente, né, cara? Faz um solo lindo no meio, depois faz um solo lindo no final. E é muito doido, né, cara? Ter um ídolo com você, né, tocando, né?
1: Uau, que massa, que massa. Vamos ouvir então, vamos lá, começando ouvindo esse som aqui do primeiro álbum da Grooveria Eletroacústica.

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1: Está pronto para votação na Comissão de Educação e Cultura o projeto que cria a Semana Nacional do Pequeno Investidor. A proposta dedica a segunda semana de outubro à promoção de ações de educação financeira. O projeto busca levar conhecimentos básicos sobre investimentos à população, mostrar que qualquer pessoa pode começar a investir com segurança, alertar sobre fraudes e sobre a complexidade do mercado de capitais e estimular o hábito de poupar e investir desde cedo.
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3: Agora em Brasília, 7h25.
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5: Continuamos aqui no Escala Brasileira.

0: Mandando um abraço para a galera que está em Manaus, nos ouvindo em 106,9. Você que está em Macapá, acompanha a Rádio Senado em 93,9. A galera de São Luís nos ouve em 96,9. Muito obrigado pela audiência. Hoje estamos recebendo aqui Tuto Ferraz, líder do Grooveria Eletroacústica, um músico que está na estrada aí há décadas, trabalhando com grandes nomes da MPB, e a gente está falando aqui hoje um pouco sobre os projetos que ele lidera. Mas, Tuto, a Grooveria trabalha, né, com MPB, samba, black music, funk, jazz fusion, groove. E você, como baterista, né, produtor, arranjador, você encontra esse equilíbrio, né? Você precisa buscar esse equilíbrio entre tantas referências, né? Como é que você, né, num caldeirão com tanta coisa sendo misturada, como é que você conseguiu, cara, manter essa identidade brasileira, essa identidade verde e amarela? Conta pra gente.
1: É, cara, eu mais uma vez vou puxar a sardinha pro ritmo, né, cara? Não tem jeito. O ritmo é a identidade básica de qualquer música, né? Não só o ritmo de um ritmista tocando, mas você tocando um instrumento num certo ritmo, num padrão rítmico que leva para um estilo tal, você já está trazendo. Então, como eu sou brasileiro e tenho essa influência da música brasileira forte na minha vida, quando eu vou fazer... E é engraçado isso, a gente como brasileiro, às vezes a gente não sente isso. Mas eu lembro quando eu fui estudar fora, em Los Angeles, e você estava fazendo um funk, assim, achando que estava fazendo um funk, super funk, aí o gringo ouve, ele ouve a sua brasilidade naquele seu jeito de tocar, mesmo a música americana, ele ouve, entendeu? Então é interessante isso, como essa identidade brasileira, a menos que você faça a maior força para fugir dela, que não é o caso. Naquela outra banda que eu te falei, que era o Funk Acid and Sundance Kids, era uma banda que eu fazia o maior esforço para suar ao máximo um groove americano de disco funk, que era a referência que eu estava indo atrás. Já na Grooveria, eu já estava numa fase que eu falei, pô, legal, você fazer música americana é muito legal e eu sempre gostei muito e tal, mas, pô, vou trazer o lado brasileiro para juntar com isso, que vai dar uma mistura mais autêntica, no sentido de que, pô, eu não vou estar tentando ser o que eu não sou, né? Já que eu não sou americano, cresci no Brasil, por mais que tenha ouvido muita música americana também, ouvi muita música brasileira também. Então, você trazer esse elemento rítmico com um sotaquezinho de samba sempre por baixo, aquilo acaba trazendo essa unidade sonora, né? Mesmo que se misture um monte de coisa, vai ter sempre o vai estar ali meio no meio, né? Daquele groove, trazendo uma brasilidade, né? Os arranjos de metais também, que tem uma coisa meio gafieirada em vários lugares. Sou eu que faço os arranjos, né?

eu adoro, assim, eu sempre fui fã número zero de Earth, Wind & Fire, assim. Earth, Wind & Fire, pra mim, é a melhor banda que já existiu, de todos os estilos, de todas as nacionalidades, de todo o universo. Eu sou muito fã, eu acho, tipo, cara, nem vem me falar de Led Zeppelin, de Pink Floyd, ó, que eu amo Pink Floyd, mas Genesis, também adorava essas bandas inglesas e tal, mas Earth, Wind & Fire, pra mim, é o concurso, tá fora do concurso. Earth, Wind & Fire é a coisa mais legal que fizeram em termos de música, assim, na história da música popular, assim, sabe? É porque eles conseguiram ser tão completos, tem um vocal espetacular, o ritmo é sensacional, tem um monte de percussão, inclusive Paulinho da Costa tem vários discos ali, não sei o quê, tem um documentário novo para quem não assistiu, tem que ver, do Paulinho da Costa, é um negócio sensacional. Que o Oscar Rodrigues Alves fez, até mostrou pra gente em primeira mão antes de sair, fiquei super feliz de ver isso. Então, essa riqueza rítmica, essa mistura zona, o Earth, Wind & Fire tem essa influência sobre mim, assim, não tem como. Eu ouvi desde criança mesmo, sempre gostei muito, e sempre é uma batucada, né, que eu sempre chamei de uma salpicância, que a música veio vindo para um lugar que as pessoas começaram a editar tudo e fazer tudo editadinho, tudo bonitinho. Eu até, se me permite uma parte aqui, eu fiz um disco junto com o William Magalhães da Black Hill, um que chama Som das Américas, e eu fui engenheiro de som, toquei bateria e percussão em várias músicas e meio que coproduzi com ele. Quando ele me chamou para fazer, eu falei, William na época era... adorava editar tudo, porque ele programava tudo, aí ficava apegado com a programação, depois queria que ficasse tudo igual daquele jeito. Eu falei, cara, a salpicância do swing humano, que não é tão perfeitinho um em cima do outro, empilhadinho, traz uma característica que é imbatível, assim. Eu falei assim, eu aceito fazer esse disco com você, mas vai ter que deixar o ritmo na minha mão. Nossa, passamos meses... Ele vinha, não, cara, mas porra, tá tendo um fã aqui, não sei. Cara, houve Earth, Wind & Fire, cara, tem fã em tudo quanto é lugar. Esse tipo de coisa acontece, mas houve uma batucada de escola de samba. Então, é um negócio que vale a pena você. Lógico que tem uma medida, não pode ficar assim o negócio, né? Totalmente fora, mas uma coisa assim, tem um negócio ali, né? Uma coisa que não é maquininha, mas que dá o sotaque da coisa, né? Então, eu tenho essa preocupação de manter esse lado humano nos discos que eu faço, né?

0: somente nessa base.
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3: Agora em Brasília, 7h45.
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0: Cara, você falou do Paulinho da Costa, esse documentário é realmente fantástico. A gente assistiu aqui e assim, a minha esposa, eu sou mineiro, mas minha esposa é carioca, né? E ela é da periferia do Rio, então ela ficou muitíssimo emocionada vendo o Paulinho da Costa lá, quando ele revisitou lá as raízes dele. E você falou do Earth and Fire, e você percebe, assim, quando você vai ouvir outra vez e fica ligado no som do Paulinho da Costa dentro do Earth and Fire ou dentro do projeto do Michael Jackson, né? Aí você, cara, assim, é por isso que mexe tanto com a gente às vezes, mesmo sendo um som gringo, tem um negócio, cara, que bate na gente diferente, não é verdade, cara?
1: É verdade, é verdade. É o saborzinho, né, cara? Aquele saborzinho de Brasil que melhora todo o som.
0: Isso, é o Groove Under the Groove, né? Um negócio assim, uma parada de...
1: Exato, é isso aí, era esse nome.

0: Continuamos aqui no Escala Brasileira. Vamos ouvir mais uma, Tuto. Uma que, onde a gente pudesse perceber essa brasilidade, né? Essa brasilidade que você falou pra gente, essa coisa da parada orgânica e da bateria realmente conduzindo todo o restante da orquestra.
1: Sim, deixa eu pensar numa música aqui. Tem uma que é uma música de minha autoria, uma música instrumental, que eu juntei um monte de influência desse tipo, né? Que chama Funk Night, do disco Moto Contínuo. É uma instrumental que eu fiz o teminha meio brincando no teclado, assim, e gravei uma bateria com um microfone só, que eu faço sempre nas presas, assim. Mostrei pra um DJ aqui do Rio. Cara, pô, que demais, cara, vou tocar isso aí na balada. Não, então peraí, já que você achou legal, peraí que eu vou fazer a música direita. Aí gravei no estúdio com a banda inteira e tal. E também gravei ao vivo tudo, só botei os metais depois. Gravei até com uma galera da pesada aqui do Rio, Marlon, Bigorna, Diogo e falecido Altair Martins, que é o gênio do trompete. E a metaleira foi uma mistura de influência de Earth and Fire com o Lincoln Olivetti, que também gostava do Earth and Fire pra caramba. E aí, essa música tem uma percussão em cima que traz um molho brazuca e tem a batera que é aquela coisa que eu te falei, aquele funk americano, mas tocado por um brasileiro, né? Então sempre tem um sotaque rítmico ali embutido que te leva para aquele lugar, né?
0: Massa, massa. Vamos ouvir.

0: Você ouviu no Escala Brasileira a primeira parte da entrevista com Tuto Ferraz, da Grooveria Eletroacústica. A segunda parte você confere na próxima semana, aqui na Rádio Senado.
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2: Pessoas com deficiência recebem, em média, 30% menos que as pessoas sem deficiência no mercado de trabalho. Os dados são do IBGE e foram apresentados durante sessão especial no Senado pelo Dia Nacional de Luta da Pessoa com Deficiência. Segundo o levantamento, o rendimento médio do trabalhador com deficiência foi de R$ 2.053 em 2022. Entre as pessoas sem deficiência, a média foi de R$ 2.890. A taxa de ocupação entre pessoas com deficiência foi de 29%, contra 55,8% entre as pessoas sem deficiência.
3: Agora em Brasília, 8 horas.
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3: Agora em Brasília, 8 horas.
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2: Esta é a Rádio Senado, uma ótima noite de domingo para você que sintoniza a Rede Senado de Rádio. Eu sou Raquel Teixeira, fico em sua companhia. Na programação musical de Carlos Andrade, a gente ouve agora Gilberto Gil.

0: Você ouviu o seu Valença e Zaz, La Belle du Jour. Antes, Forró in the Dark, Bebel Gilberto, Juazeiro. Quem abriu o bloco foi Gilberto Gil, Tenho Sede. Acabou a validade da medida provisória que flexibilizou as regras para o exercício da profissão de mototaxista. A MP precisava ser aprovada pelos plenários da Câmara e do Senado até o dia 15 de setembro para virar lei. Mas os parlamentares não conseguiram chegar a um acordo para votar o relatório. A medida acabou com a exigência de idade mínima de 21 anos, de curso especializado e de experiência mínima de 2 anos na categoria A para mototaxistas e motofretistas. O tema ainda pode ser tratado por meio de projeto de lei.
1: Em Brasília, 8:14.
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0: Ouvimos Patufu, Eu Sei, Nando Reis, O Segundo Sol e Cássia Eller, Lanterna dos Afogados.
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2: Em Brasília, 8h27.
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0: Você ouviu João Bosco e Martinalha, aqui de Cavaquinho. E antes teve Wanda Sá, Por Causa de Você, Menina, Chove Chuva.
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0: Camilinha Borba foi uma das maiores celebridades do Brasil no século passado. Não é à toa que a cantora é lembrada até hoje.
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0: Eleita rainha do rádio pelo voto popular em 1953, Emelinha Borba atuou em dezenas de filmes musicais. Apareceu em mais de 300 capas de revista, além de ter sido condecorada com vários prêmios e títulos, como favorita da Marinha e estrela maior da Rádio Nacional.
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0: Depois de vencer na adolescência alguns concursos de calouros, a cantora foi apadrinhada em 1939 pela já famosa Carmen Miranda, que conseguiu para a novata a vaga de crooner na orquestra do renomado Cassino da Urca. E a pequena notável ainda emprestou o vestido e os sapatos para a estreia de Emelinha.
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0: Depois desse empurrão, Emelinha Borba firmou contratos com grandes gravadoras e emissoras de rádio e ajudou a popularizar diversos estilos musicais, como samba, marcha, bolero, rumba e baião, emplacando muitos sucessos, entre eles Chiquita Bacana, Escandalosa, Marcha do Remador e Paraíba.
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0: E com o declínio do rádio e a ascensão da televisão no final dos anos 1950, Emelinha passou a estrelar diversos programas musicais na TV, como Emelinha Canta, Minha Querida Emelinha, A Grande Premiada e Emelinha aos Sábados, além de substituir Chacrinha em várias ocasiões.
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0: Mas não dá para falar de Emelinha Borba sem citar a rivalidade dela com Marlene, outra grande estrela da época. A rixa surgiu nos concursos de Rainha do Rádio, por meio de fofocas alimentadas pela imprensa, que fizeram o público acreditar que as duas cantoras eram inimigas, quando na verdade eram amigas e chegaram a gravar juntas. Emelinha, inclusive, foi madrinha de casamento de Marlene.
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0: Desavença mesmo, Emelinha teve em 1942 com a também famosa Linda Batista, cantora que estava tendo um romance com Orson Welles e ficou enciumada quando o cineasta norte-americano deu em cima de Emelinha. Linda, então, atacou a colega e rasgou seu vestido.
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0: Polêmicas à parte, ficaremos com um dos grandes sucessos de Emelinha Borba, que morreu em 2005, aos 82 anos. A música Chiquita Bacana.

0: Acabamos de ouvir Emilinha Borba com a Marcha Chiquita Bacana, lançada em 1948. Composição de Alberto Ribeiro e João de Barro.
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2: Relatório da Instituição Fiscal Independente do Senado apontou diferença entre as projeções do governo e os cálculos da entidade para o projeto do orçamento de 2027. Segundo o relatório, o uso de premissas e parâmetros macroeconômicos distintos pelo Executivo pode implicar desequilíbrio fiscal. Enquanto o Poder Executivo prevê saldo positivo primário de 18,6 bilhões de reais, os cálculos da IFE indicam a perspectiva de um déficit de 86,1 bilhões, um descompasso de 104,8 bilhões de reais entre os dois cenários.
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4: Em Brasília, 8h46.
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14: A gente também fala tupi.
13: Lenga-lenga e nhenhenhen derivam do tupi nhenhenga, e quer dizer conversa. Essas expressões passaram a significar uma conversa demorada, que não termina. A origem desses termos é o verbo nhenheng, que significa falar, e deu nome ao nhenhengatu, língua desenvolvida a partir do tupi antigo e que hoje é uma das 17 línguas

0: Essa foi Ana Canhas, Velha Roupa Colorida. E antes teve Skank, O Beijo e a Reza.
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2: 8h59, em Brasília.
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7: O Senado Federal também tem como função fiscalizar o Poder Executivo. 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
2: Em Brasília, 91.
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0: Esta é a Rádio Senado, uma ótima noite de domingo para você. Eu sou Raquel Teixeira, continuo em sua companhia. Para começar este bloco, a gente ouve Marina Sena.